0: diretor do Departamento do Programa Nacional de Imunizações. Vamos acompanhar.
1: Diretora Degatti, seja bem-vindo à Voz do Brasil, um prazer falar com o senhor. O senhor pode começar dizendo para a gente quais são as vacinas e quais os grupos prioritários dessa campanha?
2: É um prazer estar aqui falando com vocês. O público-alvo são todas as crianças e adolescentes com menos de 15 anos de idade. Então, todas as vacinas que fazem parte da rotina de vacinação dessa faixa etária, ela faz parte, então, do escopo dessa multivacinação. Então, nós estamos falando aqui de vacinas contra poliomielite, sarampo, difteria, tétano, coqueluche, e também tem as vacinas de adolescente, como, por exemplo, HPV, e também as vacinas de meningite, as vacinas contra o pneumococo, ou seja, são várias vacinas. A gente está falando de cerca de 20 vacinas que vão estar disponíveis nos postos. São vacinas que já estão nos postos, elas já estão ali disponíveis para a população na rotina. Porém, a gente aproveita esse mês para intensificar. O objetivo é resgatar as pessoas que perderam a oportunidade de vacinação. Então, nesse momento, o Ministério da Saúde aumenta o abastecimento dos municípios para que tenha mais vacina nos postos, e a gente estimula os municípios a também promoverem ações que intensifiquem a vacinação. Como, por exemplo, o dia D, que está sendo chamado para o dia 22, que é um sábado, e também ações extramuro, ou seja, a sair da unidade de saúde para vacinar em ambiente público, ambiente de alta circulação de pessoas. Então, com isso, a gente espera melhorar ainda mais a cobertura vacinal.
1: Pois é, o senhor mencionou aí o dia D, né, que vai acontecer no dia 22 de agosto, a campanha vai até 1º de setembro, mas por que é importante a gente ter um dia assim de mobilização, né? Por que que o dia D, todo ano o governo faz a campanha e tem sempre um dia D? Por quê?
2: Olha, as pessoas, elas têm uma rotina muito intensa, né? Hoje em dia as famílias, tanto os pais quanto as mães, normalmente trabalham, muitas vezes não têm condições de levar seus filhos durante a semana nos postos. Então, a multivacinação é meio que para alertar os pais de que é importante pensar na vacinação e colocar a vacinação em dia. E o dia D, essa ação no sábado, ela serve para aumentar a oportunidade das famílias em colocar a vacinação dos filhos em dia. Então, o dia dele tem essa importância. É um esforço a mais que a gente faz para ampliar o acesso e aumentar, consequentemente, a oportunidade das famílias em colocar a vacinação das crianças em dia.
1: E como é que fica, doutor Éder, depois de 1º de setembro? As vacinas vão seguir disponíveis na rede pública? Quem quiser, não tiver conseguido ir durante o período de campanha, é só chegar num posto de saúde e se vacinar?
2: As vacinas vão continuar lá. Então, durante a atividade corriqueira do posto, a pessoa pode procurar a unidade e colocar a sua vacinação em dia, mesmo depois ou antes da multivacinação. Esse é o mês de mobilização, é o momento em que a gente está resgatando aqueles que ficaram para trás, colocar em dia e aumentar a oportunidade da vacinação. Então, o mês é especial, ele é de intensificação, mas a vacinação já é uma rotina no SUS e as vacinas estão nos postos.
1: Doutora Degatti, esse ano existe uma preocupação especial com o sarampo em 3 municípios de São Paulo, né? Que municípios são esses? O que está acontecendo por lá?
2: Olha, na verdade, a preocupação com o sarampo ela deve acontecer em todo o país. Hoje, o sarampo, o sarampo é uma doença que ela é evitável por uma vacina que nós temos no nosso programa há muitas décadas. Porém, a gente está vendo um descontrole do sarampo no mundo. Só para olhar nas Américas, por exemplo, a gente tem países como Estados Unidos, Canadá, México, Guatemala, que estão com o sarampo sem controle, acontecendo milhares de casos. E agora aqui na América do Sul, nós temos 2 países que têm causado muita preocupação, que é a Bolívia e o Peru. Então, o risco de internalização do sarampo, ele é real e é um risco que acontece em todo o Brasil. E, eventualmente, casos relacionados à importação podem entrar. Então, a recomendação de sarampo é para todo o país. Todo brasileiro tem que ter 2 doses, pessoas de 1 ano até 29 anos, 2 doses, pessoas de 30 a 59, pelo menos 1 dose. E isso está disponível em todos os postos, a vacina está disponível em todos os postos do país e qualquer brasileiro pode procurar uma unidade de saúde. Os três municípios paulistas, que é o município de São Paulo, o município de São Bernardo do Campo e o município de Guarulhos, eles registraram casos de sarampo, também

0: é um conjunto de casos relacionado à importação e que agora está tendo um trabalho muito intenso por parte do Ministério da Saúde e pelo Estado e pelos municípios envolvidos em conter esse sarampo. E nós estamos conseguindo e vamos conseguir acabar com essa circulação. Hoje, São Paulo, Guarulhos e São Bernardo do Campo está com uma recomendação irrestrita, ou seja, sem necessidade de verificação prévia se a pessoa foi vacinada ou não, de todas as pessoas de 6 meses até 59 anos, a vacina está ali sendo feita para toda a população, nessa faixa etária, nesses 3 municípios. Então, é importante que quem vive nesses municípios coloque a vacinação em dia, tome uma vacina contra o sarampo, mas as pessoas de outros municípios, é importante verificar se tem pelo menos 2 doses até 30, 29 anos ou uma dose de 30 a 59 anos. Para não deixar o sarampo voltar no Brasil.
1: Nem o sarampo, nem essas outras doenças, né, doutora Ed, que... doutora Eder, perdão. Que nem o sarampo, nem todas essas outras doenças que estão aí no calendário de vacinação, né?
0: É importante lembrar que as vacinas, as doenças que são protegidas com as nossas vacinas, embora muitas delas a gente não veja mais, como por exemplo a paralisia infantil, desde 1989 o Brasil não tem um caso de paralisia infantil. E entre outras doenças, são doenças que a gente não vê mais, só que elas ainda estão por aí. Tem países que ainda têm paralisia infantil. A gente, de vez em quando, a gente tem um caso ou outro de difteria no país, e embora a gente tenha controlado doenças como coqueluche e meningite, elas ainda acontecem, embora numa frequência menor do que nos anos 80, nos anos 90, ainda acontecem, mas numa incidência mais baixa. Se nós não nos vacinarmos, se nós pararmos com a vacinação, essas doenças retornam e retornam com força. E aí elas podem colocar a vida das pessoas em risco. Então é importante que as pessoas coloquem a sua vacinação em dia e lembrar que vacinar é uma forma de proteger o indivíduo, você vacinado, mas também proteger a sua família e quem convive com você. Porque é uma forma de nós não deixarmos a doença entrar na comunidade, que é a proteção coletiva que as vacinas oferecem.
1: Muito bem, nós conversamos com Eder Gatti, diretor do Programa Nacional de Imunizações. Muito obrigada, doutor Eder, pela sua entrevista aqui à Voz do Brasil.
0: Obrigado pelo espaço. Tchau.
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3: Mais de 3 milhões de pessoas estão impedidas de realizar jogos de apostas online, as chamadas bets.
1: Todas elas recebem algum benefício social e isso proíbe a participação dessas pessoas nesses tipos de jogos.
4: Beneficiários do Bolsa Família, do BPC, o Benefício de Prestação Continuada, do FIES, o Fundo de Financiamento Estudantil, ou de programas de renegociação de dívidas, estão impedidos de abrir ou manter contas em casas de apostas online no Brasil, conhecidas como bets. Isso representa mais de 3 milhões de pessoas. Desde outubro de 2025, o SERPRO, empresa pública responsável por desenvolver a tecnologia da informação, criou a plataforma Módulo de Impedidos, que cruza automaticamente o CPF dos usuários com as bases de dados dos programas sociais. A consulta é feita em tempo real pelas plataformas de apostas, no momento do cadastro, e também no primeiro acesso diário de cada usuário. Assim que o impedimento é identificado em uma conta já existente, a casa de apostas tem até 3 dias para suspender e devolver todo o saldo ao titular. A medida tem como objetivo proteger recursos destinados à assistência social e à recuperação financeira das famílias. O bloqueio da conta em bet é feito exclusivamente pelo CPF e não gera nenhuma penalidade para o beneficiário. Raquel Mariano, para a Voz do Brasil.
3: Quem pretende ingressar ou já está matriculado em um curso de graduação pode consultar se a instituição e o curso estão regulares junto ao Ministério da Educação.
1: A consulta é feita pelo EMEC, plataforma oficial que reúne informações sobre a educação superior no país.
3: O sistema permite verificar

0: se o curso é autorizado ou reconhecido e se a instituição está credenciada.
1: Também é possível conferir a modalidade de ensino, o número de vagas autorizado e o curso e se o curso está habilitado a funcionar no endereço informado.
0: O diretor de Política Regulatória da Secretaria de Regulação e Supervisão da Educação Superior, Rafael Furtado, reforça a importância de verificar a situação do curso antes de fazer a matrícula.
2: É importante que o cidadão e a cidadã busquem a informação de se o curso existe, se a instituição está no cadastro, se ele está regular, se ele tem alguma marcação de supervisão e, especialmente, também se o curso é reconhecido, porque o curso precisa ser reconhecido para poder emitir diploma. E o segundo tipo de informação importante que o cidadão deve buscar é a informação relacionada à qualidade do curso. O Ministério da Educação, pelo INEP, divulga conceitos e indicadores de cursos e instituições. E os conceitos acima de 3, 4 e 5 são considerados satisfatórios.
1: Para fazer a consulta, acesse emec.mec.gov.br, selecione consulta avançada e escolha a opção de busca por instituição ou curso.
0: Criar uma senha ou mesmo recuperar o acesso da conta gov.br ainda causa dúvidas para muita gente.
1: Para quem precisa de apoio, o balcão do gov.br oferece atendimento presencial para serviços relacionados à conta.
0: Os balcões de atendimento estão disponíveis em 24 estados para orientar na criação, recuperação e segurança da sua conta.
3: Acesso a documentos, consultas de benefícios, declarações fiscais e utilidades por meio de um único login com CPF e senha é o que oferece a conta GovBR. São mais de 5 mil serviços públicos disponíveis, mas muita gente ainda tem dúvidas sobre como utilizá-los. Cidadãos que precisam de apoio com a conta, especialmente aqueles com dificuldades com o uso de tecnologia, como idosos, pessoas sem acesso à internet ou com baixa alfabetização digital, podem contar com um atendimento presencial no balcão GovBR. São 292 unidades disponíveis em 24 estados. No balcão, é possível receber orientação para entender o funcionamento da conta GovBR, além de criar ou recuperar a conta de forma segura, como explica o diretor do Departamento de Identidade Digital, Hudson Mesquita.
4: Onde o atendente vai auxiliar o cidadão a criar a sua conta, recuperar uma senha, fazer uma avaliação biométrica, a entender as camadas de segurança da plataforma, sempre visando que o cidadão tenha o máximo de autonomia no uso dos serviços digitais.
3: E para encontrar a unidade mais próxima, basta acessar gov.br/presencial, selecionar o estado e depois o município. A ferramenta apresenta os endereços disponíveis. Mais informações sobre a conta e os serviços de atendimento estão nos endereços gov.br/conta e gov.br/atendimento. Reportagem Thaís de Araújo.
1: Pois é, a conta gov.br facilita o acesso a diversos serviços públicos pela internet e funciona como uma identidade digital do cidadão.
0: Gratuita e disponível para todos os brasileiros, ela permite consultar documentos e informações, acessar serviços do INSS e da saúde, além de assinar documentos digitalmente.
1: Para garantir mais segurança, a conta possui diferentes níveis de acesso, que podem ser ampliados pelo próprio aplicativo.
5: A conta do gov.br funciona como uma espécie de identidade. Ela comprova com segurança nos meios digitais que você é você. A conta é gratuita e pode ser feita por qualquer brasileiro. Ela pode ser usada para diversos serviços públicos, como acessar a declaração pré-preenchida do imposto de renda, os dados da aposentadoria no INSS e a carteira de trabalho digital. Quem se inscreve para o Enem, Sisu, FIES e ProUni também precisa usar a conta. Também é possível realizar a prova de vida digital utilizando o reconhecimento facial no aplicativo gov.br. Na área da saúde, a conta dá acesso a informações como vacinas, exames e medicamentos no Conect SUS. Marilda Castro é doula e utiliza o gov.br para assinar documentos digitais com assinatura eletrônica avançada.
6: Eu uso para assinar os documentos, todos os documentos que assino, né? E também aí eu comecei a assinar os certificados a partir do momento que encaminharam, né, todos os dados do imposto de renda. Eu também baixo meu imposto de renda por lá. Eu vi que é bem mais prático.
5: A conta gov.br tem 3 níveis de segurança e acesso. ouro, prata e bronze. O nível mais completo é o ouro. Se sua conta for bronze ou prata, você pode subir para o nível mais alto. Na parte de cima do aplicativo gov.br tem o botão Ver Nível. Quando você clicar

0: clicar nesse botão, vai aparecer o nível da sua conta e a opção Aumentar Nível da Conta. Hudson Mesquita é diretor do Departamento de Identidade Digital do Ministério da Gestão e da Inovação em Serviços Públicos. Ele explica como aumentar o nível da conta gov.br.
1: Uma conta mais simples, onde são validados alguns dados cadastrais do cidadão, que a gente chama de conta bronze, já dá acesso à maior parte dos serviços públicos, mas se ela precisa acessar um serviço que envolva dados um pouco mais sensíveis, ela precisa ter no mínimo ali uma conta de nível prata. Para esse nível de conta, o cidadão precisa fazer algumas validações a mais. Então, ou acessar com alguma das instituições financeiras que são integradas com o gov.br, ele vai acessar com o mesmo dado da conta bancária dele. Vai entrar lá com a agência, com a conta, só que ele vai acessar lá no ambiente do banco e o banco é que informa o gov.br. E aí o gov.br dá acesso a novos serviços, né? E aí tem o nível ouro, que é o nível mais seguro de acesso, onde é necessário ele realizar uma validação biométrica.
0: Mas se o cidadão perder o acesso da conta porque esqueceu da senha, neste caso, ele deve clicar em Esqueci minha senha e recuperar a conta, como explica Hudson Mesquita, do Ministério da Gestão.
1: Se ela esquecer a senha, a forma de recuperação da senha são os mesmos fluxos que ela utilizou para criar a conta. Então, ela pode fazer uma validação facial e criar uma nova senha, ela pode usar o acesso com os bancos só para criar a nova senha, ou ela pode solicitar um código que é enviado por e-mail ou telefone, né, de acordo com o dado que está cadastrado na conta dela. Se vai um código único para o e-mail ou via SMS, ela informa esse código e altera a senha do gov.br. Né?
0: Para criar uma conta ou ter mais informações, você pode acessar na internet a página gov.br ou criar sua conta pelo aplicativo no celular. Reportagem Márcia Fernandes.
2: Neste sábado, 22 de agosto, é comemorado o Dia do Folclore.
3: E para celebrar a cultura brasileira, a gente vai conhecer no nosso quadro A Voz pelo Brasil, uma das manifestações mais tradicionais do Maranhão, o Bumba Meu Boi.
2: Patrimônio imaterial do Brasil, a brincadeira movimenta o turismo com uma mistura de música, dança e religiosidade pelas ruas e praças de São Luís.
3: Quem vai contar essa história para a gente é Karine Melo, em reportagem que contou com a produção de Raquel Mariano.
4: A Voz pelo Brasil. A história começa com pai Francisco e mãe Catirina. Grávida, Catirina sente o desejo de comer a língua de um boi. Francisco, para atender a companheira, escolhe justamente o animal mais bonito e querido da fazenda, onde trabalha e mata o boi. Quando o fazendeiro descobre o que aconteceu, fica desesperado. Francisco e o patrão recorrem a um pajé. E o milagre acontece. O boi volta à vida. E é para celebrar essa ressurreição que começa a festa. Mas a tradição vai muito além da lenda. Ao longo do tempo, ganhou novos personagens, músicas, ritmos e diferentes maneiras de brincar. São chamados sotaques, matraca, zabumba, orquestra, baixada e costa de mão. Cada um tem sua própria identidade e todos têm a mesma capacidade de fazer uma comunidade inteira se reunir em torno do boi. E é justamente essa diversidade que espalha o Bumba Meu Boi por São Luís. A brincadeira ocupa praças, bairros, terreiros e os chamados barracões, onde os grupos ensaiam, fazem as indumentárias e preparam as apresentações. E antes de ganhar as ruas, o boi passa por um momento especial, o batizado, uma bênção para pedir proteção e abrir oficialmente a temporada. Os ensaios começam meses antes do São João, depois vem os arraiás, festivais e encontros de grupos que transformam São Luís em um grande palco. Hoje as redes sociais ajudam o turista a descobrir onde cada grupo vai se apresentar e acompanhar uma programação que se espalha por diferentes bairros. A festa movimenta a cidade por semanas e também mexe com a economia. Hotéis, bares, restaurantes, comércio, todo mundo entra no ritmo do boi, como explica a presidente do Boi da Floresta, Nadir Cruz.
5: É uma festa grandiosa, porque as pessoas vêm, alguns para conhecer, outros para revisitar, né? Para acompanhar. A quantidade de pesquisadores, de fotógrafos, de pessoas querendo ver pela primeira vez tem aumentado a cada ano. A gente percebe, por exemplo, quando chega de maio, junho, julho, até agosto,

0: setembro, a hotelaria do Maranhão é superlotada.
1: Talvez por isso o Bumba Meu Boi seja tão difícil de explicar para quem vê

0: da bordar. Tem foto antiga minha sentada no chão bordando, junto com as outras bordadeiras.
1: O ciclo termina com a morte do boi. E segundo Zé Hinaldo, presidente do Boi Bumbá Maioba, a cada ano com mais reconhecimento do público.
2: E essa festa de encerramento, ela tem assim também, né, por parte do público, uma adesão muito grande. E esse ano, diga-se de passagem, foi recorde de público na nossa festa, onde ficamos extremamente muito felizes e agradecidos a Deus por ter esse reconhecimento da sociedade.
1: No Maranhão, o boi morre para nascer de novo no ano seguinte. E quando a nova temporada começa, a história de pai Francisco, mãe Catirina e daquele boi que voltou à vida também renasce. Reportagem Carinha.

0: foram as notícias do governo federal.
1: E agora com as notícias do Poder Judiciário e do Congresso Nacional. Boa noite, um bom fim de semana.
0: A gente volta na segunda-feira. Até lá, boa noite.
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4: Supremo determina que a Polícia Federal amplie a investigação sobre vazamento de informações sigilosas.
5: STJ fixa tese sobre remissão de pena por aprovação no Enem e no Enseja.
4: TSE vai criar sala para acompanhar questões climáticas que podem comprometer as eleições de 2026.
5: Boa noite, eu sou o Arthur Filho.
4: E eu sou Walter Lima.
5: O Supremo Tribunal Federal determinou que a Polícia Federal amplie a investigação sobre o vazamento de informações sigilosas relacionadas à Operação Sem Desconto.
4: A decisão é do ministro André Mendonça, relator do caso no STF. Marcela Luiza.
6: A decisão foi tomada após um pedido apresentado por Fábio Luiz Lula da Silva, o Lulinha, que comunicou ao Supremo a divulgação pela imprensa de informações que, segundo ele, teriam origem em procedimentos protegidos por sigilo. Na decisão, o ministro André Mendonça cita reportagens publicadas recentemente que teriam reproduzido trechos de mensagens, documentos e informações de investigações sigilosas. Mendonça determinou que esses novos fatos sejam incluídos no inquérito policial que já apura a origem dos vazamentos. Segundo o ministro, a investigação deve buscar identificar quem tinha o dever de preservar o sigilo e eventualmente violou essa obrigação.
5: A aprovação no Enem, Exame Nacional do Ensino Médio, e no Enseja, Exame Nacional para Certificação de Competências de Jovens e Adultos, pode ser usada para a redução da pena.
4: Para o STJ, a chamada remissão é possível mesmo que o preso já tenha concluído o nível de ensino avaliado nesses exames antes de iniciar o cumprimento da condenação. Fátima Uchoa.
7: Pelo rito dos repetitivos, a terceira sessão do STJ também definiu que a remissão não pode ser concedida novamente quando a aprovação em algum desses exames já tiver sido usada para reduzir a pena, pois isso seria dupla concessão do benefício pelo mesmo fato. Segundo o relator ministro Reinaldo Soares da Fonseca, a aprovação no Enem e no Enseja exige estudo por iniciativa própria e é um fato diferente da simples obtenção do certificado de conclusão. Como o julgamento ocorreu pelo rito dos repetitivos, todos os juízes e tribunais devem seguir as teses fixadas pelo STJ.
5: A segunda turma do TST manteve a responsabilidade subsidiária do município de Cubatão, em São Paulo, pelo pagamento do FGTS de uma técnica de radiologia terceirizada.
4: Para os ministros, ficou comprovada a culpa do órgão público por não fiscalizar o contrato de prestação de serviços. Mila Amaral.
8: A mulher trabalhou 13 anos no hospital municipal e ficou sem receber após o fim do contrato com a gestora do hospital. O município até assinou um acordo com o Ministério Público para pagar as verbas rescisórias, mas não cumpriu o compromisso. A segunda turma do TST entendeu que não foi uma culpa automática, ficou provado que a prefeitura não fiscalizou o contrato e ainda descumpriu o acordo. Se a empresa não pagar, quem paga é o município em caso de falha de fiscalização.

0: Fiscalização.
1: Tribunal Superior Eleitoral vai criar sala para acompanhar questões climáticas que podem comprometer as eleições de outubro.
2: A sala tem o objetivo de monitorar riscos climáticos e garantir a segurança e continuação do processo eleitoral diante de eventos meteorológicos e hidrológicos extremos. Guilherme Firmino.
3: A Sala Nacional de Situação Climática tem o objetivo de mapear zonas críticas e identificar sessões eleitorais em municípios vulneráveis. O acompanhamento acontecerá diariamente e de forma ininterrupta a partir de 24 horas antes de cada turno. A sala contará com representantes do tribunal e de órgãos especializados, que vão poder determinar rotas emergenciais de transporte, reforço dos sistemas de comunicação e orientação em situações de emergência. Locais de votação também vão poder ser alterados em zonas de desastres. Essas decisões vão seguir a orientação da legislação eleitoral.
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1: A você uma boa noite.
2: E um bom fim de semana.
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5: Está no ar o Jornal do Senado.
6: Eu sou Paula Groba.
7: E eu sou Ricardo Nakaoka.
6: E estes são os destaques de hoje do Jornal do Senado, que começa agora.
7: Fim da escala 6x1 e PEC da Segurança Pública chegam à comissão do Senado.
6: Motoristas sob efeito de álcool ou drogas podem ter prisão preventiva.
7: Segurança de implantes médicos para mulheres é tema de debate no Senado.
6: Boa noite.
7: Boa noite.
6: Beber e dirigir podem ter consequências ainda mais graves. Uma proposta pronta para votação na Comissão de Constituição e Justiça permite a prisão preventiva de motoristas flagrados sob efeito de álcool ou drogas que provocarem acidentes graves com mortos ou feridos.
7: O texto também aumenta as penas para casos de homicídio culposo e lesão corporal grave causados por motoristas que dirigem após o consumo dessas substâncias. A ideia é endurecer a resposta da Justiça diante de acidentes que poderiam ser evitados. A reportagem é de Bruno Lourenço.
8: O homicídio culposo no trânsito, agravado pelo consumo de álcool ou outras drogas, pode ter a pena aumentada de 5 a 8 anos para 6 a 10 anos de reclusão. E a punição para lesão corporal grave ou gravíssima, agravada pelo consumo de álcool ou outras drogas, seria de reclusão de 3 a 6 anos, em vez dos atuais 2 a 5 anos. É o que diz projeto de lei em análise na Comissão de Constituição e Justiça. A proposta também muda o Código de Processo Penal para admitir a prisão preventiva nesses casos. O senador Marcos Duval, do Avante do Espírito Santo, destacou que a privação de liberdade é fundamental para conscientizar o motorista infrator e evitar a repetição da conduta ao volante.
9: Queremos que referidos autores passem ao menos um período mínimo na prisão, como um preso comum, ainda que no regime semiaberto ou aberto. A prisão tem um evidente potencial dissuasório e não vemos por que não utilizar quando necessário.
8: O texto, que pode ser votado na CCJ, ainda admite a prisão preventiva em casos de homicídio ou lesão corporal grave causados em virtude de rachas ou de exibição de perícia em manobra de veículo.
6: E uma decisão do Supremo Tribunal Federal ampliou a proteção garantida pela Lei Maria da Penha. As medidas protetivas, antes associadas principalmente ao contexto doméstico e familiar, agora também podem ser aplicadas em outras situações de violência contra a mulher.
7: No Senado, projetos buscam reforçar e tornar mais efetiva essa proteção, com propostas que vão da concessão de medidas por delegados à criação de sistemas de alerta para avisar a vítima sobre a aproximação do agressor. Repórter Marcela Cunha.
10: As medidas protetivas de urgência da Lei Maria da Penha podem ser aplicadas mesmo sem vínculo doméstico, familiar ou afetivo entre vítima e agressor. Esse é o novo entendimento do Supremo Tribunal Federal, baseado num caso de ameaças de um vizinho à vítima, que teve a proteção negada em Minas Gerais. A Lei Maria da Penha também vem passando por mudanças no Congresso. Neste ano, Uma proposta aprovada pelo Senado e já transformada em lei tornou o monitoramento eletrônico do agressor uma medida protetiva autônoma. A senadora Damaris Alves, do Republicanos do Distrito Federal, afirma que os mecanismos existentes ainda não são suficientes para conter a violência.
0: Nós temos mecanismo de defesa, proteção,

0: são e nós não estamos dando conta. O que está acontecendo? Nós vamos ter que parar tudo, gente. E a gente vai ter que rever a violência contra a mulher no Brasil.
1: Entre os projetos ainda em análise no Senado, um amplia a possibilidade de delegados concederem medidas protetivas emergenciais, como o afastamento e a proibição de contato com a vítima. Outro cria um perímetro eletrônico com alertas quando o agressor monitorado se aproximar da área de proteção da mulher.
2: O presidente do Senado, Davi Alcolumbre, encaminhou hoje à Comissão de Constituição e Justiça duas propostas de emenda à Constituição consideradas prioritárias na pauta do Senado. Uma delas trata do fim da escala de trabalho 6x1 e prevê a redução gradual da jornada semanal para 40 horas com 2 dias de descanso remunerado. O relator na CCJ será o senador Omar Aziz, do MDB do Amazonas.
3: A outra é a PEC da Segurança Pública, que terá como relator o senador Rogério Carvalho. A PEC, já aprovada na Câmara dos Deputados, reorganiza o sistema de segurança pública no país. A proposta redefine as fontes de financiamento do setor, incluindo a destinação de parte da arrecadação das apostas esportivas aos fundos nacionais de segurança pública e do sistema penitenciário. As duas propostas agora serão analisadas pela comissão.
2: Um dispositivo médico implantado no corpo para evitar a gravidez pode trazer consequências que vão muito além do efeito desejado. No Senado, um debate chamou a atenção para os riscos e os efeitos adversos relacionados a dispositivos destinados à saúde da mulher, com destaque para o contraceptivo permanente Exur.
3: A Comissão de Direitos Humanos discutiu a segurança desses implantes, a fiscalização sanitária e a importância do consentimento informado das pacientes. Também foi debatida a necessidade de acompanhamento e assistência às mulheres que sofreram possíveis complicações. A reportagem é de Yasmin Rodrigues.
4: A Comissão de Direitos Humanos e Legislação Participativa do Senado discutiu a segurança de dispositivos médicos implantáveis destinados à saúde da mulher, com atenção especial aos impactos relatados por mulheres que utilizaram o sistema contraceptivo permanente Exur. Representando mulheres que passaram pelo procedimento, a presidente da Associação de Mulheres Vítimas do Exur Brasil, Kelly Patrícia da Luz, levou à audiência a perspectiva das pacientes ao buscarem auxílio.
5: Porque quando buscávamos atendimento dentro do HMIB, que foi o único hospital aqui em Brasília que fez a implantação do dispositivo, éramos chamadas por nomes pejorativos por aqueles que deveriam nos amparar e dar assistência.
4: Entre os problemas associados ao Exur mencionados na pauta da audiência estavam relatos de dores crônicas, perfurações de órgãos, migração do material e reações alérgicas. A senadora Damares, do Republicanos do Distrito Federal, questionou a Anvisa sobre o monitoramento do Exur pós-comercialização. Em resposta, Daniel Roberto Corade, gerente-geral de monitoramento de produtos sujeitos à vigilância sanitária da Anvisa, explicou que o acompanhamento é responsabilidade das empresas.
2: Jovens de todo o Brasil ocuparam o plenário do Senado e tiveram a missão de pensar e votar propostas para o país. A experiência terminou com a aprovação de projetos que tratam de temas que fazem parte do cotidiano das novas gerações.
3: Entre as propostas aprovadas pelos jovens senadores de 2026 estão medidas de prevenção à violência contra a mulher, apoio a estudantes imigrantes e ações para ampliar o letramento digital. Repórter Lana Dias.
6: Uma das propostas aprovadas prevê material adaptado para estudantes imigrantes e protocolos de combate a episódios de xenofobia, que é a discriminação contra pessoas de outros estados, regiões ou países. Outro texto integra a atuação dos setores de educação, segurança pública e tecnologia no combate à violência contra a mulher. A jovem senadora Maria Eduarda Santos de Arruda, de Mato Grosso, saudou a aprovação e destacou a presença feminina nesta edição.
7: A gente sabe que os índices de violência contra a gente é muito grande, seja violência física, moral e qualquer outro tipo de violência, e eu acredito que um trabalho em relação a isso é um grande passo dentro da nossa sociedade.
6: A ideia da terceira proposta é criar a chamada Juventude Sem Barreiras, com ações de letramento digital e estímulo à participação nos processos democráticos. Todas as três serão analisadas pela Comissão de Direitos Humanos e Legislação Participativa, onde podem virar projetos de lei.
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3: edição de Paula Groba e trabalhos técnicos de João Lira, o Jornal do Senado fica por aqui. Acompanhe agora as notícias da Câmara dos Deputados e do Tribunal de Contas da União. Boa noite.
2: Boa noite e um bom fim de semana.
9: Minuto do TCU.
10: O Tribunal de Contas da União acompanha o pagamento de benefícios previdenciários pelo Instituto Nacional do Seguro Social, o INSS. A fiscalização analisou dois problemas: a demora para conceder benefícios e o indeferimento de pedidos que atendem aos requisitos. Em 2 anos, foram registradas mais de 22 milhões de solicitações. O TCU reconheceu avanços no acompanhamento da fila. Entre as medidas estão o programa Acelera INSS e novas ações para monitorar os pedidos. Mas a auditoria também identificou que há problemas estruturais. O trabalho apontou dificuldades em tecnologia, automação e capacidade de análise. Para o tribunal, isso faz com que o INSS ainda dependa de programas temporários para reduzir a fila de análise. O tema continuará sendo acompanhado. 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
11: Presidente Hugo Mota defende a soberania do Brasil no setor de saúde.
12: Câmara aprova o uso de consórcio público na compra de alimento escolar.
11: Projeto promove ações de atenção à saúde de alunos da educação básica.
12: Comissão aprova a proposta que proíbe taxa mínima de consumo de água.
11: Boa noite. A Câmara analisa projeto de lei que proíbe a cobrança da taxa mínima de consumo de água. O texto avançou na Câmara, como informa a repórter Maria Neves.
13: A Comissão de Desenvolvimento Urbano da Câmara dos Deputados aprovou o projeto que proíbe a cobrança de tarifa mínima de consumo pelas concessionárias de serviços de água e esgoto. O texto aprovado, apresentado pelo relator, deputado Ícaro de Valmir, do Republicanos de Sergipe, estabelece uma nova diretriz nacional para a estrutura tarifária dos serviços de abastecimento de água e de esgotamento sanitário. Pelo projeto, a conta será composta por uma parcela fixa e outra variável. A parcela variável deverá ser calculada exclusivamente em função do volume de água efetivamente gasto pelo consumidor. Já a parte fixa será determinada em função de gastos das empresas, como manutenção da infraestrutura e expansão dos serviços. Ao apresentar o projeto, o deputado Tiago de Joaldo, do Republicanos de Sergipe, explicou que atualmente as empresas impõem ao consumidor o pagamento de uma tarifa mínima por consumo equivalente a 10 metros cúbicos por mês. Na opinião de Ícaro de Valmir, a mudança vai promover justiça tarifária para os consumidores.
14: Você consumindo 1.000 metros, você vai cobrado pelos 1.000 metros. Você consumindo 5.000 metros, vai ser apenas cobrado pelos 5.000 metros cúbicos de água. Claro que ainda irá existir uma tarifa mínima, que é uma tarifa muito justa, que é uma tarifa praticamente, vamos dizer aí, de R$10, R$15, que irá ser cobrada apenas para poder ser levada essa água ou apenas para o tratamento em si de toda a rede de distribuição de água.
13: O projeto original do deputado Tiago de Joaldo proibia todo tipo de cobrança mínima, para que o consumidor pagasse somente pela água que gastou. O relator, no entanto, considerou necessário prever uma taxa fixa para manutenção da rede. Na opinião de Ícaro de Valmir, se a lei apenas proibisse toda a cobrança mínima, poderia criar insegurança regulatória, afetar o equilíbrio econômico de contratos em vigor e transferir custos de forma desordenada para as faixas variáveis de consumo. Pela proposta em análise, os contratos do setor de água e esgoto assinados depois da entrada da nova lei em vigor devem levar em consideração a nova estrutura tarifária. Os contratos vigentes terão de ser adaptados em até 24 meses após a publicação da lei. A proposta, que estabelece uma nova estrutura tarifária para as contas de água, ainda será analisada pelas comissões de Finanças e Tributação e de Constituição e Justiça. Da Rádio Câmara de Brasília, Maria Neves.
9: Desenvolvimento regional.

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1: Charles Fernandes, do PSD da Bahia, destaca a importância do projeto de irrigação do Vale do Uiú, afirmando que a iniciativa é estratégica para impulsionar o desenvolvimento da região. Ele acredita que o empreendimento vai ampliar a produção agrícola e fortalecer a geração de emprego e renda.
2: O deputado diz ainda que o projeto pode transformar o Vale do Uiú em um importante polo de produção agrícola da Bahia e do país. De acordo com Charles Fernandes, a iniciativa responde à crescente demanda global por alimentos e fortalece o agronegócio regional.
3: Por quê? Não há uma outra fábrica de geração de emprego e renda para aquela região da Bahia que não seja o projeto de irrigação do Vale do Uiú. Esse projeto, ele vai gerar 50 mil empregos diretos e terá um rendimento de mais de R$1,5 bilhão de reais por ano em produção. Haja vista que o mundo precisa de alimento. E o Brasil é esse celeiro de produção.
0: Transportes.
1: Carlos Chiodini, do MDB de Santa Catarina, propõe dar o nome de viaduto Casimiro Klosowski à estrutura localizada no quilômetro 43 da BR-280, em Guaramirim. Ele explica que a iniciativa visa homenagear um morador local que atuou na busca por melhorias para a comunidade.
2: Segundo Carlos Chiodini, Casimiro Klosowski foi um dos principais defensores da construção do viaduto que trouxe mais segurança para quem trafega pela rodovia. A proposta também destaca um abaixo-assinado de moradores que pediam que o nome de Casimiro fosse dado à estrutura.
0: Educação.
1: A Câmara aprovou o uso de consórcios públicos na compra de alimentos escolares. A repórter Paula Bittar acompanhou a votação.
4: A Comissão de Constituição e Justiça da Câmara aprovou uma proposta que permite a estados e municípios comprar alimentos para a rede de ensino por meio de consórcios públicos com verbas repassadas pelo Programa Nacional de Alimentação Escolar. A medida facilita a atuação de pequenos municípios que poderão unir esforços para aumentar a eficiência nas compras e reduzir custos. Os consórcios públicos estão previstos em lei e funcionam como associações entre entes federativos com o objetivo de promover ganhos de escala, economia e maior poder de negociação. O autor da proposta, deputado Tiago de Joaldo, do Republicanos de Sergipe, disse que o objetivo é preencher uma lacuna, já que hoje os municípios não podem utilizar recursos federais nesses consórcios para a merenda.
5: Se no caso da merenda escolar, a compra que esse consórcio faz é apenas a partir de recursos próprios dos municípios. Eles não têm uma autorização legal para usar o recurso do Programa Nacional de Alimentação Escolar, o PNAE, para também fazer compras consorciadas. Então, a compra de merenda escolar por consórcio já é uma realidade. Municípios do Brasil inteiro fazem isso como medida de economia, porque você dá escala para a compra, você consegue comprar um volume maior, porque a compra não é apenas para um município, mas para um conjunto de municípios consorciados. E aí os fornecedores conseguem ter um preço melhor, consequentemente, barateia para os municípios, permite que os municípios comprem em maior quantidade e também com melhor qualidade.
4: Segundo o texto aprovado, as aquisições por meio de consórcios públicos não afastam a obrigatoriedade de cumprimento do percentual mínimo de aquisição de gêneros alimentícios vindos da agricultura familiar. Esse mínimo deverá ser aferido e observado individualmente em relação a cada ente federativo participante do consórcio. De acordo com a legislação, do total dos recursos financeiros repassados pelo Fundo Nacional de Desenvolvimento da Educação no âmbito do Programa de Alimentação Escolar, no mínimo 45% deverão ser utilizados na aquisição de gêneros alimentícios diretamente da agricultura familiar e do empreendedor familiar rural ou de suas organizações. A prioridade deve ser dada aos assentamentos da reforma agrária, às comunidades tradicionais indígenas, às comunidades quilombolas e aos grupos formais e informais de mulheres. A proposta que permite a compra de alimentos para a rede de ensino por meio de consórcios públicos com verbas repassadas pelo Programa Nacional de Alimentação Escolar já pode seguir ao Senado, a menos que haja recurso para votação antes pelo plenário da Câmara. Da Rádio Câmara, de Brasília, Paula Bittar.
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0: Economia.
2: Fábio Macedo, do Podemos do Maranhão, propõe dobrar de 35 mil para R$ 70 mil o valor isento de imposto de renda sobre o ganho obtido com a comercialização de bens. Ele explica que o projeto alcança, por exemplo, a venda de veículos usados.
1: Para impedir que o novo teto de R$ 70 mil perca valor com o passar dos anos, o texto determina reajuste anual pelo IGPM, índice que mede a variação de preços. Fábio Macedo argumenta que o limite atual não é corrigido desde 2005, o que aumenta a tributação por causa da inflação.
2: Júlio César, do PSD do Piauí, quer ampliar os mecanismos de regularização de dívidas tributárias e não tributárias com a União. Ele apresentou projeto que permite desconto sobre multas, juros e encargos e amplia, em casos específicos, o prazo de pagamento para até 240 meses.
1: De acordo com Júlio César, a proposta estabelece condições diferenciadas conforme a capacidade de pagamento do devedor, incluindo pessoas físicas, MEIs e pequenas empresas. O texto ainda prevê a suspensão das cobranças enquanto o pedido de transação estiver em análise.
2: Rodrigo de Castro, do União de Minas Gerais, defende a aprovação de projeto que muda a forma de financiamento da conta de desenvolvimento energético, usada para bancar benefícios do setor elétrico. Hoje, parte dos recursos é arrecadada por meio da tarifa de luz paga pelos consumidores.
1: Rodrigo de Castro explica que o projeto transfere esses recursos para o orçamento da União. Ele explica que, com a mudança, os subsídios do setor elétrico passam a depender dos recursos previstos anualmente e aprovados pelo Congresso Nacional.
0: Saúde.
2: Comissão de Saúde aprova a criação da Política Nacional de Saúde na escola. A repórter Sofia Peçanha tem os detalhes.
7: A Comissão de Saúde da Câmara dos Deputados aprovou o projeto que cria a Política Nacional de Saúde na escola. O objetivo é fortalecer a integração entre as áreas de saúde e educação para promover ações de prevenção de doenças, promoção e atenção à saúde dos estudantes da educação básica pública. Segundo o texto, a política prevê a promoção da saúde e da cultura da paz, o enfrentamento de vulnerabilidades que possam comprometer o desenvolvimento escolar, o fortalecimento da participação da comunidade e a ampliação da comunicação entre escolas e serviços de saúde. Durante a votação, a relatora, a deputada Ana Paula Lima, do PT de Santa Catarina, destacou que a iniciativa fortalece ações já desenvolvidas no ambiente escolar e constrói uma população saudável e consciente.
8: Prevenir não somente as doenças transmissíveis, mas a questão da saúde mental, da cultura da paz, de evitar, por exemplo, que os adolescentes entrem, né, em algum tipo de vício, como vício de fumo, drogas, álcool, e principalmente para trabalhar o esquema de vacinação. E isto é importante relacionar, porque eles também vão comunicar às suas famílias e à comunidade que as vacinas salvam vidas.
7: O texto aprovado, apresentado pela relatora, ampliou a possibilidade de participação na política para escolas privadas, comunitárias, confessionais e filantrópicas de educação básica.
8: Considerando que desafios como a promoção de saúde mental, a segurança alimentar e nutricional e a atualização do calendário vacinal atinge todos os estudantes, independente da natureza administrativa da escola. Propomos ampliar o alcance da política também às instituições privadas, comunitárias, filantrópicas.
7: A relatora incluiu também no projeto ações específicas de prevenção ao uso de cigarros eletrônicos e outros produtos que contenham nicotina. A medida reforça ações de combate ao tabagismo convencional e a prevenção de doenças crônicas não transmissíveis. O projeto determina ainda que o compartilhamento de informações entre escolas e serviços de saúde observe as regras de proteção de dados pessoais e o sigilo profissional, além de reforçar ações de atualização do calendário vacinal dos estudantes com participação da comunidade escolar nas atividades de promoção da saúde. A proposta aprovada determina que a Política Nacional de Saúde na Escola observe as diretrizes do Programa Saúde na Escola já existente no governo federal, sendo facultativa para estados, Distrito Federal e municípios. Da Rádio Câmara de Brasília, Sofia Peçanha.
1: Projeto de Fábio Choquete, do União de Santa Catarina, cria a Política Nacional de Atenção ao Diagnóstico Tardio do Transtorno do Espectro Autista. O objetivo, segundo o autor, é garantir acolhimento, atendimento integral e direitos a pessoas identificadas na adolescência, na vida adulta ou na velhice.
2: O projeto de Fábio Choquete prevê atendimento multiprofissional, apoio às famílias e capacitação de especialistas. A proposta também incentiva campanhas de conscientização, pesquisas e ações para ampliar a inclusão.

0: inclusão social, educacional e profissional de pessoas diagnosticadas.
1: Flávia Moraes, do MDB de Goiás, defende a aprovação de projeto que inclui nas ações em saúde previstas pelo governo federal o controle de dispositivo eletrônico para fumar, os chamados vapes. Ela reforça a necessidade de iniciativas de prevenção contra o câncer de pulmão.
2: Uma das causas mais recorrentes é a utilização de cigarros e agora principalmente os vapes, os cigarros eletrônicos, que para muitos é reconhecido como cigarro que não faz mal, mas pelo contrário, é muito mais prejudicial do que o cigarro convencional. Então nós temos aí projeto que combate a utilização, a comercialização, a fabricação dos vapes no Brasil. Nós criamos, e já é lei, esse já foi aprovado, Agosto Branco, que é o mês de prevenção ao câncer de pulmão.
0: Flávia Moraes ressalta que o projeto também tipifica como crime contra a saúde pública a fabricação, importação, comercialização, distribuição, armazenamento, transporte e propaganda de dispositivos eletrônicos para fumar.
3: Presidência.
1: O presidente da Câmara defende soberania do país na área de saúde. Hugo Mota participou de eventos sobre o tema e a repórter Silvia Munhato acompanhou.
4: O presidente da Câmara dos Deputados, Hugo Mota, disse nesta quarta-feira que não há soberania nacional sem soberania sanitária. Ele discursou no 5º Fórum Saúde, uma parceria da Esfera Brasil e da farmacêutica EMS.
5: Não há soberania nacional plena sem soberania sanitária. Um país que depende do exterior para produzir medicamentos, insumos e tecnologias de saúde é um país vulnerável. Isso a pandemia nos ensinou de forma dura e desse aprendizado nós não podemos esquecer.
4: Segundo Mota, a saúde é um direito constitucional, mas também um pilar estratégico da economia. E citou várias iniciativas na área aprovadas pela Câmara nos últimos tempos, como o programa Agora Tem Especialistas e a regulamentação da reforma tributária, que assegurou o tratamento diferenciado para medicamentos e dispositivos médicos.
5: Temos trabalhado por um ambiente que combine segurança jurídica, competitividade e inovação. Nesse sentido, o marco das pesquisas clínicas colocou o Brasil em novo patamar de atração de investimentos.
4: O presidente da Câmara também destacou a análise do projeto que regula o uso da inteligência artificial. Segundo ele, a Câmara está empenhada em entregar ao Brasil uma regulação equilibrada, que assegure direitos e, ao mesmo tempo, estimule a pesquisa e o desenvolvimento da inteligência artificial e de suas aplicações. Da Rádio Câmara de Brasília, Silvia Munhato.
3: Justiça.
0: Samuel Viana, do União de Minas Gerais, apresentou o projeto que reforça as prerrogativas dos advogados no acesso a certidões e informações de documentos nos órgãos públicos. A proposta obriga a administração a receber os pedidos com prazo para resposta e justificativa em caso de negativa.
1: Samuel Viana considera que a medida reduz obstáculos burocráticos que podem prejudicar a defesa dos cidadãos. O texto classifica como violação de prerrogativa profissional a recusa injustificada, a omissão de resposta ou a negativa sem fundamento legal.
0: Aline Gurgel, do União do Amapá, defende a criação de uma política nacional para aumentar a segurança de recém-nascidos em maternidades e hospitais. O projeto da deputada prevê medidas para evitar o desaparecimento, a troca, o sequestro ou a retirada indevida de bebês.
1: Entre as medidas, Aline Gurgel cita dispositivos de monitoramento, controle de acesso às áreas de internação e protocolos específicos para alta hospitalar. A proposta também prevê que o Ministério da Saúde estabeleça regras nacionais de prevenção e resposta a ocorrências.
3: Segurança Pública.
0: Proposta veta condenados por agressão contra mulheres de prestar concurso público e ocupar cargos comissionados na administração pública. Autor da matéria, Bebeto, do PP do Rio de Janeiro, defende a necessidade de endurecer o combate à violência de gênero.
6: Isso vem de encontro ao aumento do feminicídio, aumento das agressões contra as mulheres. Mesmo com medida protetiva, o agressor de mulher hoje no Brasil, ele não tem medo da lei. Ele não tem medo, ele continua praticando com medida protetiva. Existe a maioria, 70% hoje dos mandatos de busca e apreensão, mandato de prisão, é a Lei Maria da Penha no Rio de Janeiro. porque os agressores de mulheres não têm limite.
1: O parlamentar também cita dados sobre violência contra a mulher no Rio de Janeiro, especialmente na Baixada Fluminense. Bebeto conclui que o projeto pretende ampliar punições e criar mecanismos de restrição para os autores de agressões.
0: Projeto de Andra Moura, do União de Sergipe, autoriza o juiz a decretar a prisão preventiva por iniciativa própria em situações de extrema urgência. A proposta permite a prisão sem pedido prévio da polícia ou do Ministério Público quando houver risco à vida da vítima ou de testemunha.
1: De acordo com Yandra Moura, a mudança busca dar resposta rápida em casos de crimes hediondos ou violência doméstica contra vulneráveis. Para ela, a atuação do juiz evita que a burocracia prejudique a proteção imediata às vítimas.
0: Termina agora o Jornal Câmara dos Deputados, produzido pela Rádio Câmara, com trabalhos técnicos de Wellington Teles e apresentação de Márcio Aquiles Sardi e Val Monteiro. Boa noite.
1: A Voz do Brasil volta na segunda-feira. Boa noite e bom final de semana.
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vocês aqui, ó. Vocês tomaram golfe hoje ou não? Eu acho bom tomar, viu? A história aqui, ó.

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0: senhores, essa é! E eu amo vocês, Sorriso Maroto.
1: Te amo, meu irmão.
0: Vamos tirar essa onda junto?
1: Bora!
0: Eu sei que vocês amam essa aqui.

0: ligado, meu irmão. Te amo. Tiaguinho!
1: Tardezinha. Sorriso!

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3: Bora balançar que hoje pode. Vamos relembrar alguns pagodes aqui, vamos.

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1: Bom dia, meu amigo, bom dia, meu irmão, bom dia, família. Bom dia, pais e filhos, filhos e pais. Bom dia, Marcelo Costa. Bom dia, feirantes. Bom dia, trabalhadores e trabalhadoras. Que Deus abençoe você, sua vida, nosso caminho. Que Deus abençoe todos os que colocam a vida a serviço dos doentes, enfermos, famílias enlutadas, idosos, crianças e jovens. Bom dia, catequistas e catequizandos. Bom dia aos profissionais da saúde, médicos, enfermeiros, enfermeiras, todos os que de uma forma ou de outra cuidam daqueles que mais necessitam e colaboram para que a vida seja vivida de uma forma intensa e plena. Prezado ouvinte, querida família, neste sábado, hoje, dia 22 de agosto, celebramos a memória de Nossa Senhora Rainha. A memória de Nossa Senhora Rainha foi instituída pelo Papa Pio XII em 1955 e sua celebração segue na esteira da maior solenidade mariana, isto é, logo após a solenidade da Assunção de Nossa Senhora. Nesta ocasião, a Igreja faz memória de Nossa Senhora sob o título de Rainha. Sua realeza consiste em ter participado direto da realeza de Cristo, gerando-o no seu ventre e acompanhando sua missão entre os reinos deste mundo e no reino dos céus. As leituras propostas para este dia são leituras que falam da natividade de Jesus, das transformações que ela trouxe ao mundo, também

a história. Maria não é apenas coadjuvante nesta história, é ao lado de Jesus, protagonista, e seu papel é fundamental na história da salvação e da construção do reino de Deus, pois foi através dela que conhecemos a realeza de Cristo e participamos do seu reinado. Maria, ao dar a luz a Jesus, trouxe luz ao mundo, afirma o profeta Isaías na primeira leitura. O povo que andava na escuridão viu uma grande luz, e para os que habitavam na sombra da morte, uma luz resplandeceu. Maria, sem saber, ao dar a luz a Jesus, iluminou a esperança do povo, da humanidade, que jazia no sofrimento e na festa da esperança, isto é, nas sombras da morte. Reze comigo, caro ouvinte, a oração deste dia. Ó Deus, fizestes a mãe do vosso Filho, nossa mãe e rainha, concedei-nos propício que, apoiados por sua intercessão, alcancemos no reino do céu a glória dos vossos filhos e filhas. Por nosso Senhor Jesus Cristo, vosso Filho, que é Deus e convosco vive e reina na unidade do Espírito Santo por todos os séculos dos séculos. Amém. Primeira música, Maria, Mãe Companheira.

Prezado ouvinte, querida família, o Evangelho de hoje, São Lucas capítulo 1, versículos de 26 ao 38. Naquele tempo, o anjo Gabriel foi enviado por Deus a uma cidade da Galiléia, chamada Nazaré, a uma virgem prometida em casamento, a um homem chamado José. Ele era descendente de Davi, e o nome da virgem era Maria. O anjo entrou onde ela estava e disse: "Alegra-te, cheia de graça, o Senhor está contigo." Maria ficou perturbada com estas palavras e começou a pensar qual seria o significado da saudação. O anjo então disse-lhe: "Não tenhas medo, Maria, porque encontraste graça diante de Deus. Eis que conceberás e darás à luz um filho, a quem porás o nome de Jesus. Ele será grande, será chamado Filho do Altíssimo, e o Senhor Deus lhe dará o trono de seu pai Davi. Ele reinará para sempre sobre os descendentes de Jacó, e o seu reino não terá fim." Maria perguntou ao anjo: "Como acontecerá isso, se eu não conheço homem algum?" O anjo respondeu: "O Espírito virá sobre ti, e o poder do Altíssimo te cobrirá com sua sombra. Por isso, o menino que vai nascer será chamado Santo, Filho de Deus. Também Isabel, tua parenta, concebeu um filho na velhice. Este já é o sexto mês daquela que era considerada estéril, porque para Deus nada é impossível." Maria então disse: "Eis aqui a serva do Senhor, faça-se em mim segundo a tua palavra." E o anjo retirou-se. Palavra da salvação, glória a vós, Senhor. Prezado ouvinte, querida família, temos este momento festivo, esta memória, e o Evangelho continua a mostrar um novo conceito de rainha. Não naquela figura clássica do nosso imaginário, fundamentada nos sistemas monárquicos, mas uma rainha que inverte os valores das realezas da história humana. Uma vez de ser servida, é ela quem serve, é ela quem se coloca a serviço, é ela que se permite que Deus faça nela a sua vontade. Com este gesto, ela nos dá um grande exemplo que derruba por terra todo orgulho, arrogância humana. Prezado ouvinte, querida família, a virgem prometida em casamento, a jovem simples de Nazaré, da Galiléia, recebeu um grandioso convite de Deus, que a deixou perturbada e amedrontada ao mesmo tempo. Porém, na humildade, aceitou a proposta e encontrou graça diante de Deus, sendo encorajada por Ele a graça de ser a mãe do Salvador, o Rei dos Reis. Desta forma, ela se tornou rainha. Rainha por ser mãe do rei, rainha dos apóstolos, rainha pela sua prontidão em servir, como vimos no Evangelho também do dia a dia da vida. A história de Maria, ela nos chama a atenção, e o Evangelho da Assunção que celebramos no último domingo. O conceito de rainha atribuído a Nossa Senhora é semelhante ao de Jesus, um reinado do serviço, da doação e da entrega. Pai nosso que estais no céu, santificado seja o vosso nome. Venha a nós o vosso reino, seja feita a vossa vontade, assim na terra como no céu. O pão nosso de cada dia nos dai hoje, perdoai as nossas ofensas, assim como nós perdoamos a quem nos tem ofendido. E não nos deixeis cair em tentação, mas livrai-nos do mal. Ave Maria, cheia de graça.

Graça, o Senhor é convosco. Bendita sois vós entre as mulheres. Bendito é o fruto de vosso ventre, Jesus. Santa Maria, Mãe de Deus, rogai por nós, pecadores, agora e na hora de nossa morte. Amém. Prezado ouvinte, querida família, nossa programação paróquia de São Lourenço, hoje sábado, às 19 horas, missas na Igreja Matriz do São Lourenço, missa transmitida, e também missa na comunidade Nossa Senhora Aparecida. E amanhã, domingo, missas na Igreja Matriz do São Lourenço, às 7 horas, às 9, às 16, às 18 e às 19:30 horas. Também às 9 horas da manhã, missa na comunidade São Francisco de Assis, e às 19 horas, missa na comunidade São Paulo Apóstolo. Que Deus abençoe sua vida, sua missão, seu final de semana. Última música, Na Casa de Nazaré, pela intercessão de São Lourenço, pela intercessão de Nossa Senhora Rainha, desça sobre você, sua família, nossos lares, os doentes, enfermos, crianças e jovens, a bênção de Deus Todo-Poderoso, Pai, Filho e Espírito Santo. Amém. Na sequência, o Jornal Regional, e até segunda-feira, neste mesmo horário, em nova prece do amanhecer.

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7: 6 horas 22 minutos, bom dia. Hoje é sábado 22 de agosto. Começa agora a edição 9065 do Jornal Regional. E você confere na edição de hoje no quadro Reflexão, Vocação Leiga em Destaque. Reunião do COAMA discute descarte inadequado de entulho em Manhuaçu. Dia D de vacinação tem público ampliado em Manhuaçu. Segurança pública e cidadania, golpe do falso advogado não transfira dinheiro sem confirmar. Acidentes causam 3 óbitos na BR-116 em Muriaé. Estudante de medicina é preso por perseguir adolescente em Manhuaçu. E jovem é preso suspeito de abusar de adolescente em Martins Soares.
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7: Céu claro em Manhuaçu na manhã deste sábado. Temperatura no momento está em 16 graus. Confira como fica o clima neste final de semana com o professor Rui Brandos Reis.
8: A frente fria que está passando ao longo do litoral da região sudeste deverá deixar o tempo parcialmente nublado no sábado e domingo em todos os municípios da Zona da Mata. Possibilidade de chuviscos à tarde no sábado em alguns municípios, mas nada significativo. uma ligeira queda da temperatura máxima. A temperatura máxima

0: No sábado deverá ficar em torno de 25 graus, 24 graus no domingo. Tempo parcialmente nublado também no final de semana nas regiões leste, nordeste e central do estado. Capital mineira com temperatura máxima em torno de 28 graus. Direto da Clima Tempo, Rui Brandos Reis.
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2: 6h24. O quarto domingo de agosto é dedicado pela Igreja à vocação dos fiéis leigos e leigas. A data destaca a participação dos batizados na vida das comunidades e na missão cristã no mundo. Neste ano, o mês vocacional tem como tema Comunidades Vocacionais, Encontro, Testemunho e Missão, e como lema o trecho de Atos dos Apóstolos, perseverantes e bem unidos partiam o pão pelas casas. No quadro Reflexão, Padre Mundinho destaca essa proposta.
3: Olá, meus irmãos e irmãs. O quarto domingo do mês de agosto é dedicado às vocações leigas. A Igreja, então, celebra a vocação dos fiéis leigos e leigas na vida da comunidade e no mundo. O tema do mês de animação vocacional deste ano é Comunidades Vocacionais, Encontro, Testemunho e Missão. E tem por lema o versículo do capítulo 2 dos Atos Apóstolos 46, perseverantes e bem unidos, partiu o pão pelas casas. O objetivo é compreender a comunidade, a paróquia, como berço, espaço fecundo, onde as vocações nascem, crescem e se realizam, com o incentivo de lembrar que a resposta ao chamado de Deus acontece na comunhão e na partilha da vida em igreja. Na verdade, toda comunidade constitui um lugar que deve brotar vocações e, ao mesmo tempo, é um local de encontro, pois todos os batizados que participam da comunidade se encontram para ouvir o que Deus tem para lhes falar. A comunidade é um local de testemunho. Todos os batizados e vocacionados testemunham sua vocação e ainda é um local de missão, pois os batizados são chamados a anunciarem a boa nova do Evangelho. O tema e o lema do mês vocacional desse ano, como apontamos, está em sintonia com o 5º Congresso Vocacional do Brasil a se realizar no próximo mês, nos dias 4 a 6 de setembro, no Santuário Nacional de Nossa Senhora Aparecida, em Aparecida, São Paulo. Este evento é organizado pela Conferência Nacional dos Bispos do Brasil, onde são convidados a participarem todos os vocacionados, seminaristas, religiosos e religiosas, formadores do seminário e promotores vocacionais, bem como leigos, leigas e bispos. A vocação leiga, como disse, é o chamado de Deus, recebido no batismo, para que os fiéis que não pertencem ao clero vivam a santidade e a missão cristã no meio do mundo. O leigo atua diretamente nas realidades temporais, como a família, o trabalho e a sociedade. O papel do leigo é ser sal e luz, levar os valores do Evangelho para o cotidiano da sociedade, transformar o mundo, ordenar as atividades seculares segundo o coração de Deus. É corresponsabilidade não ser ajudante do padre, mas membro ativo com os dons próprios na igreja onde se vive essa vocação. No lar, construindo uma família cristã e educando os filhos na fé. No trabalho, agindo com honestidade, justiça e ética profissional. E na comunidade, participando de pastorais, movimentos e serviços paroquiais. Um grande abraço, então, para todos e que leigos e leigas, fiéis servidores do Senhor, possam continuar dando uma contribuição e uma participação preponderante na vida eclesial. Fiquem com Deus e um abraço do Padre Mundinho.
2: 6h28. E no próximo bloco do Jornal Regional você confere. Reunião do COAMA discute descarte inadequado de entulho em Manhuaçu. E dia D de vacinação tem público ampliado.
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9: O dólar fechou a semana cotado em R$ 5,14, queda de 0,96%. O euro foi negociado em R$ 6,00, também em queda de 0,93%. Na região de Manhuaçu, o café arábica, bebida dura tipo 6, safra nova, saca 60 quilos, fechou a semana cotado em R$ 1.823. O arábica Rio saca 60 quilos, negociado em R$ 1.234. 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
9: 6:33. O Conselho de Associação de Moradores, o COAMA, se reuniu na última quarta-feira em Manhuaçu para discutir um problema recorrente dos bairros da cidade, o descarte irregular de lixo. A cidade vem sofrendo regularmente com descarte de restos de móveis, entulhos e outros lixos em locais inadequados, inclusive na região central. O acúmulo dos materiais atrai o aparecimento de ratos, baratas e escorpiões, além de gerar poluição visual. Durante o encontro das lideranças de bairro, o COAMA deu início à formulação de uma ideia de campanha de conscientização da população sobre o tema, como destaca a presidente Marinês Bragança.
10: Nós estamos hoje discutindo a questão de lançar uma campanha junto às comunidades, junto aos bairros, junto às demais instituições que nós temos nos nossos bairros, para que a gente faça um descarte correto de entulhos. A gente vê muito

0: amontoados, né, de guarda-roupa velho, sofá, material de construção e às vezes até aproveitável. Mas nós precisamos destinar corretamente esses entulhos em prol mesmo da nossa saúde, porque esses entulhos eles atraem insetos, atraem ratos, baratas, escorpiões, também pela questão visual, né, por um bairro mais bonito. E dentre outras coisas que impactam, por exemplo, até mesmo o trânsito. Esses entulhos são jogados de qualquer maneira nas beiradas das vias públicas, acaba impactando inclusive no trânsito. No trânsito das pessoas, por exemplo, às vezes impede um cadeirante de circular adequadamente, sem perigo, uma pessoa com a mobilidade reduzida. Então, a questão da destinação correta desses entulhos impacta na vida do cidadão como um todo.
1: A presidente reforça a importância da articulação com o poder público para a viabilidade da campanha.
0: Exatamente, nós vamos implementar essa campanha e, claro, sem o poder público não temos como viabilizá-la. Nós precisamos do poder público para instituir de repente aí um ecopontos nas comunidades, nos bairros, para que as pessoas destinem aquele entulho para um ponto específico. Também precisamos aí trazer para a roda da campanha a vigilância sanitária. Precisamos também das escolas para poder divulgar a ideia, difundir a ideia e muitos outros departamentos que nós vamos precisar. Então, nosso primeiro passo agora vai ser fazer essa articulação para a gente saber até mesmo qual um dia da coleta desses entulhos nos bairros, elaborar um calendário para que a gente possa alavancar essa campanha.
1: Esse projeto será coordenado pela presidente do bairro Santana, Eva Lúcia Juvenato, e também já vem sendo implantado no próprio bairro Santana. Agora, 6 horas 36 minutos, o Dia D de multivacinação em Manhuaçu vai acontecer hoje, dia 22 de agosto. Apesar do foco principal da campanha ser a imunização de adolescentes e crianças menores de 15 anos, a Secretaria de Saúde está ampliando o público e qualquer pessoa pode ser imunizada contra diversas doenças. Todas as unidades de saúde da cidade estarão abertas e um vacimóvel será colocado aqui no centro de Manhuaçu para a atualização do cartão de vacina. A coordenadora de programas da atenção primária de Manhuaçu, a Daiane Knupp, reforça quais imunizantes estarão disponíveis e os documentos necessários para a vacinação.
2: Então, nosso dia D será dia 22 de agosto, de 8 às 16 horas. Todas as nossas unidades de saúde estarão abertas. E a gente vai estar com o nosso vacimóvel ali, ó, no centro da cidade, na prefeitura. E é uma boa oportunidade para todo mundo estar atualizando o cartão nesse sábado. O público-alvo são os menores de 15 anos. Mas essa campanha é uma oportunidade da gente chamar toda a população para estar atualizando a caderneta de vacinação, porque é uma campanha de multivacinação. Teremos todas as vacinas do calendário disponíveis, não estamos com nenhuma falta de insumo, então eu conto com toda a população para estar presente nesse sábado, para a gente fazer bem bonito em Manhuaçu essa campanha de multivacinação. A caderneta de vacinação, um documento de identificação, cartão SUS, um documento de identidade. Ah, mas caderneta, só tenho duas vacinas anotadas. Não tem problema. Levo todos os documentos que você tem, aquele monte de cartão que muitas vezes a população junta, para a gente poder estar, né, com a equipe avaliando e vendo a necessidade de atualizar aquele cartão.
1: E por conta dos eventos realizados em Manhuaçu neste final de semana, a gerente de vigilância em saúde, Leslie Gomes, orienta que não há restrições de vacinação para quem consumiu bebidas alcoólicas e deseja se imunizar.
3: Tem nenhuma restrição, né? A pessoa vacinou, ela pode fazer ingestão de bebida alcoólica e se ela tiver feito o uso de bebida alcoólica, ela também pode estar vacinando. Então é super tranquilo, pode se vacinar e aproveitar a comida de boteco ou vice-versa, não precisa ficar preocupado. Não existe restrição para as pessoas estarem se vacinando, a única restrição que existe é se a pessoa estiver com febre. Então, se o adulto, ou o adolescente, ou a criança estiver com febre, a gente não indica a vacinação.
1: Leslie também explica que vacinas como

0: contra a Covid e influenza estão com baixa procura nas unidades básicas de saúde e convida a população para aderir à campanha em Manhuaçu.
1: A expectativa, né, do município de Manhuaçu é 100% de adesão de toda a população. Então a gente sempre convida, sempre espera que teremos essa alta adesão às nossas campanhas. No momento a gente está com uma baixa adesão das vacinas, né, a população não tem procurado a vacinação de Covid, dengue para os adolescentes de 10 a 14 anos e de influenza. Então a gente, no momento, a nossa baixa adesão e a baixa procura nas unidades de saúde tem sido desses três imunos. Então a gente queria, assim, estar convidando toda a população. A gente sabe que a campanha é de multivacinação para menores de 15 anos, mas a gente sempre oferta esse dia D para toda a população, para a gente melhorar as nossas adesões, para a gente convidar a população, porque às vezes ela trabalha durante a semana, não tem tempo de levar seus filhos, não tem tempo de ir à unidade de saúde para vacinar. Então sábado é um momento que a gente oferta isso para a população. Então a gente queria muito chamar a todos para estar atualizando seu cartão de vacina e aumentar as nossas coberturas, a imunização de todo mundo, porque vacina sempre salva vidas, com toda certeza.
0: Agora 6:40. E daqui a pouco você confere no Jornal Regional. Segurança Pública e Cidadania. O golpe do falso advogado. Não transfira dinheiro sem confirmar. E acidentes causam 3 óbitos na BR-116 em Muriaé.
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3: 6:45. Os golpes virtuais estão se tornando ainda mais comuns, segundo a agência Senado e dados do Anuário Brasileiro de Segurança Pública de 2024. Entre 2022 e 2023, por exemplo, houve um aumento de 13,6% no número de estelionatos digitais. O chamado golpe do falso advogado é uma das formas de estelionato e vem sendo aplicado por meio da atualização de informações reais de profissionais da advocacia, conferindo uma sensação falsa de veracidade aos pedidos de dinheiro. No quadro Segurança Pública, o delegado Carlos Roberto Souza explica como funciona a operação dos golpistas.
4: O nosso alerta é sobre uma modalidade criminosa que vem causando prejuízos financeiros e muita preocupação. O golpe praticado mediante o uso indevido de nome, da fotografia e até mesmo da identidade de advogado e ainda de promotores de justiça e até de órgãos do Poder Judiciário. É o golpe falso advogado. As principais vítimas são cidadãos que possuem ações em andamento na justiça. Os criminosos obtêm informações sobre o processo através dos sites como Jus Navegandi, como sites mesmo da justiça e outros milhares de outras formas de se obter as informações desses processos. Daí, criam uma conta de WhatsApp ou um endereço eletrônico falso, um e-mail. Colocam a fotografia do advogado e entram em contato com o cliente. Na mensagem, afirmam que a ação foi ganha e que existe um valor disponível para ser recebido. Entretanto, dizem que antes da liberação, a vítima precisa transferir determinada quantia para pagar despesas de custas, taxas, impostos, honorários e alguma suposta despesa judicial. Em alguns casos, pedem 2, 3, 4, 5 mil reais. Prometem que logo após o pagamento, o valor da ação será depositado na conta corrente do cliente. Isso é golpe. Uma fotografia no perfil de WhatsApp não comprova a identidade de ninguém. O criminoso pode copiar a imagem do advogado das redes sociais e de qualquer outra forma e afirmar que ele trocou de número. Também pode utilizar nomes de escritórios, servidores públicos da justiça ou instituições da justiça para dar aparência da legalidade à fraude. Por isso, jamais transfira dinheiro movido pela ansiedade ou pela promessa de receber rapidamente o valor de uma ação judicial. Antes de qualquer pagamento, ligue para o número que você já conhece anteriormente, não este que está te aplicando o golpe. Peça para ouvir a voz do seu advogado ou compareça pessoalmente ao escritório, confirme os dados bancários e pergunte exatamente qual a finalidade da cobrança. Valores reconhecidos judicialmente são pagos pelos meios legais e oficiais que possuem fará, depósitos judiciais, requisições de pequeno valor ou precatório, conforme o caso. A liberação não depende de uma transferência urgente solicitada por uma mensagem inesperada no WhatsApp. Os advogados que descobrirem o uso de seus nomes e fotografias devem comunicar imediatamente seus clientes e registrar a ocorrência policial. Essa providência é importante para resguardar o advogado, preservar sua credibilidade e permitir a investigação. Da mesma forma que recebeu a mensagem ou realizou algum pagamento, deve guardar números utilizados, as conversas, os comprovantes, os dados bancários, os áudios, as imagens, procurando as instituições financeiras e a polícia o mais rápido possível. A investigação pode identificar contas, telefones e outros rastros deixados pelos criminosos. mas a prevenção ainda é melhor proteção. Desconfie da urgência, confirme pessoalmente,

0: as informações e nunca transfira dinheiro para quem lhe aparece num aplicativo de mensagens sem ter certeza de quem está recebendo. Eu sou o delegado Carlos Souza e esse foi o programa Segurança Pública e Cidadania. O que temos com isso?
1: 6h49, uma colisão entre um ônibus e um caminhão deixou os motoristas dos dois veículos mortos na madrugada desta sexta-feira na BR-116, na região da Serra do Belvedere, em Muriaé. O acidente aconteceu por volta das 3 horas da madrugada.
2: O ônibus da aviação União fazia a linha entre São Paulo e Teófilo Otoni. O caminhão transportava uma carga de bananas e havia saído de Araçuaí, em Minas Gerais, com destino a Niterói, no Rio de Janeiro. Com a força da batida, os dois condutores morreram. Passageiros do ônibus também ficaram feridos. Inicialmente, os ferimentos foram considerados leves e moderados. As vítimas receberam os primeiros atendimentos ainda no local do acidente e foram encaminhadas ao Hospital São Paulo em Muriaé. Não foram divulgadas informações sobre o número de passageiros levados para atendimento médico. A ocorrência mobilizou equipes da Polícia Rodoviária Federal, Polícia Civil, Corpo de Bombeiros, Serviço de Atendimento Móvel de Urgência SAMU e da concessionária Ecovias Rio Minas.
1: Ainda na madrugada desta sexta-feira, outro acidente aconteceu na BR-116, no quilômetro 698, também em Muriaé. Na ocasião, um ônibus de turismo e um carro bateram. O motorista do automóvel, um homem de 50 anos, foi lançado para fora e morreu no local. Aos bombeiros, o condutor do coletivo disse que seguia no sentido contrário quando o veículo de passeio cruzou a pista, invadiu a contramão e bateu. No ônibus estavam 40 passageiros, ninguém ficou ferido. Em nota, a empresa Transbatoco lamentou o acidente e informou que o veículo seguia de Itaguaí, no estado do Rio de Janeiro, para Teófilo Otoni, aqui em Minas Gerais. Agora, 6 horas e 52 minutos. Em instantes, você confere no Jornal Regional. Estudante de medicina é preso por perseguir adolescente em Manhuaçu. E jovem é preso suspeito de abusar de adolescente em Martins Soares.
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4: 6h56. Um jovem de 26 anos, estudante de medicina, foi preso acusado de perseguir uma adolescente de 17 anos no bairro Coqueiro, em Manhuaçu, na noite da última terça-feira. Conforme informações apuradas junto à polícia, familiares da adolescente relataram que ela vinha sendo abordada e seguida pelo suspeito em diferentes ocasiões. Em outra data, chegou a acompanhar a garota até perto de sua casa. A história havia sido relatada para a Polícia Civil. Na noite da prisão, após um novo episódio de perseguição, ela fez contato com alguns familiares e eles permaneceram no local segurando o suspeito até a chegada da polícia. O jovem foi localizado e preso em flagrante pelo crime de perseguição. Após passar por atendimento médico, ele foi conduzido à delegacia de Polícia Civil para as providências cabíveis. E o homem de 23 anos foi preso suspeito de manter relação sexual com uma adolescente de 13 anos em Martins Soares na quinta-feira. Outras duas pessoas também foram ouvidas pela Polícia Civil sobre o caso.
5: Policiais e o Conselho Tutelar averiguaram uma denúncia de vulnerabilidade envolvendo a adolescente que teria sido abandonada pela mãe e passou a viver na companhia do suspeito de 23 anos. A adolescente foi acompanhada pelo Conselho Tutelar e encaminhada para atendimento médico. Os envolvidos foram conduzidos à Delegacia de Polícia Civil. Segundo a apuração, a jovem seria encaminhada por determinação do Conselho Tutelar a um abrigo municipal da cidade, permanecendo sob proteção da rede de assistência.
4: Agora, 6 horas 57 minutos, dois adolescentes de 16 e 17 anos foram apreendidos suspeitos de comercializar drogas nas proximidades de uma escola no distrito de Santo Amaro, em Manhuaçu.
5: A ação começou após informações de que os dois estariam portando uma arma de fogo e vendendo entorpecentes na região. Durante a abordagem na Praça João Gervásio Dutra, um dos adolescentes foi encontrado com um tablete de substância semelhante à maconha e o outro com três tabletes. Um deles indicou que havia mais drogas enterradas nos fundos de uma quadra próxima. No local apontado, foram encontrados mais tabletes de maconha, porções da mesma substância e 9 porções de material semelhante à cocaína, além de embalagens usadas para acondicionar a droga. Também foram apreendido R$ 65,00 com um dos adolescentes e R$ 155,00 com outro. Um dos jovens relatou já ter mantido uma arma de fogo em sua posse, pertencente a terceiro não identificado, mas o armamento não foi localizado. Dois celulares foram apreendidos e, segundo a apuração, ambos já tinham registros anteriores relacionados a tráfico de drogas. Os menores foram encaminhados, acompanhados de responsável, à Delegacia de Polícia Civil.
4: E um homem de 19 anos e outro de 26 foram presos suspeitos de tráfico de drogas no bairro Santa Luzia, em Manhuaçu. A ocorrência ocorreu na rua Hélio Breder.
5: Equipes que patrulhavam a região para combater o tráfico de drogas receberam a denúncia via Copom e localizaram no endereço indicado uma sacola com pedras de crack. Foram apreendidas 10 pedras grandes, 6 médias e 10 pequenas da

0: droga, além de uma porção da substância. Não havia suspeitos identificados até aquele momento. Horas depois, um informante anônimo relatou que os responsáveis por deixar o material seriam dois indivíduos de 19 e 26 anos. As equipes localizaram a dupla e, durante buscas na residência do mais jovem, um cão farejador indicou a presença de mais drogas dentro de um guarda-roupa. Foram apreendidas 20 pedras de crack e uma porção da substância. Ainda na quarta-feira, em continuidade ao caso, os dois suspeitos foram novamente abordados em uma esquina próxima, sendo um deles encontrado com R$ 103 em dinheiro. Com a autorização do pai do suspeito mais jovem, os policiais entraram na residência e encontraram mais 4 pedras de crack no guarda-roupa. Os dois foram encaminhados à Delegacia de Polícia Civil.
1: Agora são 7 horas e termina aqui mais uma edição do Jornal Regional, uma produção do Tribuna do Leste, Rádio Manhuaçu. Jornal Regional volta na próxima segunda-feira. Tenham todos um excelente final de semana.

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4: Bom dia, meus queridos ouvintes da Rádio 9 FM. Hoje, sábado, sabadão, dia 22 de agosto de 2026. É, meus amigos, está começando agora o seu programa matinal favorito, o Bom Dia Nova. Eu sou Henrique Souza e te faço companhia até às 11 horas da manhã, trazendo para você muito mais do que notícias e músicas. Aqui, o seu dia começa com energia positiva, informações fresquinhas e, claro, aquele bate-papo que você adora. Prepare-se para uma manhã repleta de música boa, dicas imperdíveis e tudo o que você precisa saber para enfrentar o dia com o pé direito. Então aumente o volume do seu rádio e fique com a gente, porque aqui na Nova FM, o seu bom dia começa agora!
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0: Para começarmos bem o nosso dia, a nossa manhã maravilhosa de sábado, eu tenho uma mensagem para você. Preste muita atenção, porque essa é a mensagem do dia. Nós começamos o nosso dia com uma mensagem de fé, de reflexão, que eu tenho certeza que vai tocar o seu coração. Bom, hoje eu quero falar de uma coisa, uma das coisas mais bonitas que a vida pode nos dar: a amizade. Amigo de verdade não é apenas aquele que está ao nosso lado quando tudo vai bem. É aquele que permanece quando a vida aperta, sabe? Quando o sorriso desaparece e quando as palavras já não conseguem explicar aquilo que o coração sente. Amizade é presença, mas também é lembrança. Porque existem amigos que estão longe, separados por quilômetros, por cidades, por estados ou até por países. E mesmo assim continua perto, perto do coração, perto da memória, perto da história. Às vezes basta uma mensagem dizendo: "Oi, lembrei de você hoje" e pronto. Parece que a distância desaparece por alguns instantes. Então eu quero dizer para você que me escuta nesta manhã: valorize os seus amigos. Não espere uma data especial para dizer que gosta deles. Não espere perdê-los para reconhecer o quanto foram importantes. Não deixe para amanhã aquele abraço apertado, aquela ligação, aquela mensagem que pode alegrar o dia de alguém. Olha, a vida passa depressa. A vida passa depressa, muito rápido. E no fim das contas, talvez uma das memórias, uma das maiores riquezas que levamos conosco sejam as pessoas que encontramos pelo caminho. Aquelas que dividiram risadas, sabe? Lágrimas, sonhos, silêncios e momentos que jamais serão esquecidos. Amizade verdadeira não exige presença todos os dias. Ela entende o silêncio, perdoa a ausência, respeita o tempo e continua existindo. Porque quem ama, quem é amigo de verdade, não precisa estar ao lado. Então hoje, lembre-se de alguém especial, aquele amigo que mora longe, aquele amigo, aquela amiga que você não vê há muito tempo, aquela amiga ou aquele amigo que talvez esteja precisando de uma palavra de carinho. Bom, e a palavra nos ensina, a Bíblia diz que há amigos mais chegados do que um irmão. E que verdade maravilhosa! Um amigo verdadeiro é aquele que permanece não somente no dia das festas, mas também nos dias difíceis. É aquele que ora por nós quando não sabemos nem como orar. É aquele que estende a mão quando nossas forças parecem acabar. Então, valorize os seus amigos. Valorize aquele amigo que Deus colocou ao seu lado. E sabe de uma coisa? Nem toda amizade precisa estar perto para ser verdadeira. Existem amigos distantes. Então, valorize. Lembre de alguém hoje, um amigo de verdade. Mesmo distante, continua sendo importante para você. Que Deus abençoe o seu dia. Essa é a mensagem de hoje.
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2: Amizade é tudo. Essa é pros amigos.

0: 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O bem mais precioso que a gente tem, quem vai estar sempre do nosso lado, nos melhores e nos piores momentos da nossa vida, sabe quem é?
1: Família.
0: Se você estiver com a pessoa que você ama, com alguém da sua família, abraça agora e diga pra essa pessoa o quanto você ama ela.
2: Não tem jeito.
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2: Muito bem, aqui no Bom Dia Nova, além de música boa, muita informação pra você. E agora, nós iremos trazer pra você a cotação do café. 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
2: Muito bem, e hoje...
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2: Onde você estiver, bom dia! Bom dia, meus queridos! E aí, tudo bem com você? Eu espero que sim! Espero que você esteja bem! Espero que você esteja feliz nesta manhã maravilhosa de sábado! Sabadão aqui na Rádio Nova e você participando comigo, bom dia! Bom demais, bom demais! Até às 11 horas da manhã, você é meu convidado a ficar junto comigo, viu? Então não desliga esse rádio, fica aí com o radinho ligado. Até às 11 horas da manhã, muita coisa boa. Vamos falar sobre futebol no placar esportivo, os jogos que acontecem esse final de semana, as rodadas. A gente comenta tudo aqui. Tem o Resenha da Nova, vamos falar sobre os famosos. Será que eles estão aprontando? Muita informação, previsão do tempo, informação com credibilidade pra você. Claro, muita música boa e a sua participação. Tem alô na Rádio Nova, meu povo. Pega o telefone aí, vai. Adiciona 339-8454-1735. Esse é o WhatsApp aqui da Rádio Nova para você participar enviando a sua mensagem de texto ou você pode mandar o seu áudio. Fica à vontade para participar. Aqui quem manda é você, viu? Tô esperando a sua participação. Pega o telefone e manda aí. Bom dia, Henrique. Você já tomou um café hoje, gente? Já tomaram? Aquele cafezinho preto com pão com manteiga. Ah, ó, tem ouvinte aqui que é chique, viu? É, gente, tá tomando café. O café dela é especial, é um café bom. Agora, comendo pão com ricota, creme de ricota. Deixa ela, viu? Daqui a pouco eu conto quem é que tá tomando cafezinho, pão. Não é pão com manteiga, não. Margarina, quali? Não, não, não. É creme de ricota. Olha só. É, gente, agora eu quero saber. E aí? Eu tô curioso pra conversar com vocês. Manda tudo no WhatsApp. Foi na festa ontem? Tá curtindo o final de semana? Vai começar a curtir hoje o final de semana? Conta tudo pra gente. Eu quero saber o que aconteceu ontem nessa festa aí, hein, gente? É, alô, Durandé! Me conta tudo. Bora mexer o doce pra animar o nosso final de semana, porque aqui não tem lugar pra tristeza.

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5: Agora são 8 horas!
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0: Bom dia, Nova, você curte o melhor da música. Olha aí, ó, o som de Justin Bieber, Baby. Curtiram? Bom, tem que animar, né? Bora dar uma animada no sabadão. E aqui, além de música boa, muita informação pra você. Agora sim, atenção, produtor rural, homem do campo, cafeicultor, confira agora as principais notícias do mundo do agronegócio. A gente sabe que o agro não para e a informação também não. 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
0: Muito bem, uma informação importante para você. O Brasil lança concurso para valorizar cafés Conilon e Robusta. Produtores brasileiros de café Conilon e Robusta já podem preparar amostras para o The Best. Concurso lançado pela Associação Brasileira de Cafés Especiais para selecionar os melhores cafés da espécie produzidos no nosso país. As inscrições seguem até o dia 3 de setembro e os vencedores serão comercializados em leilão internacional. Bom, o concurso segue aí moldes semelhantes, tradicional competição voltada aos cafés arábicas, que podem participar produtores brasileiros de café. E as amostras da safra 2026 poderão ser inscritas até o dia 3 de setembro em duas categorias. Informações diretamente do agrolink.com. Esse foi o nosso quadro Agronotícias. As principais informações para você, meu amigo cafeicultor, homem do campo, produtor rural, aqui no Bom Dia Nova, sempre bem informado.
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0: Matheus e Cauã, o nosso santo bateu! Só música boa, agora são 8h38. Bom, pessoal, depois de um café, você curtiu aí uma sequência, uma super sequência musical? Porque eu tava na cozinha tomando meu cafezinho também, né, gente? Me ajuda aí, mano. Ah, tem que tomar um café. Ai, ai. Você já tomou seu cafezinho hoje? Eu tomei um café ali com pão, comi um pão, né, claro, um pão com manteiga. Quali, tá? Não é esse negócio chique que o povo tá tomando. É, creme de ricota, é, requeijão, não, aqui é raiz. É na manteiga mesmo, tá? E não é nem manteiga da roça, né, manteiga margarina, quali. Tamo tomando um cafezinho, gente, calma, o pessoal já mandou mensagem aqui. Henrique, você sumiu? Você não falou mais nada? O que aconteceu? Ai, ai. Bom, estamos de volta. Agora são 8h39. Muita música boa e muita informação para você. Nós iremos conferir agora como vai ficar o clima aqui na nossa cidade e também na nossa região. O nosso quadro Tempo e Temperatura. Quem traz as informações é o professor Rui Bran, direto da Clima Tempo, trazendo todas as notícias para você. 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
5: A frente fria que está passando ao longo do litoral da região sudeste deverá deixar o tempo por seu bem nublado no sábado e domingo em todos os municípios da Zona da Mata. Possibilidade de chuviscos à tarde no sábado em alguns municípios, mas nada significativo. Uma ligeira queda da temperatura máxima. A temperatura máxima no sábado deverá ficar em torno de 25 graus, 24 graus no domingo. Tempo parcialmente nublado também no final de semana nas regiões leste, nordeste e central do estado. Capital mineira com temperatura máxima em torno de 28 graus. Direto da Clima Tempo, Rui Brandos Reis.
0: Muito bem, esse foi o professor Rui Bran, direto da Clima Tempo, trazendo todas as informações. Bom, conferindo agora, em Manhuaçu, nesse exato momento, está 21 graus. O céu está ensolarado, que diazão, hein? E a máxima para hoje é de 26 graus. E esse foi o nosso quadro Tempo e Temperatura.
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0: Era só o que me faltava. Tô precisando disso, viu? Ai, ai. E hoje, final de semana, papai do céu preparou um diazão lindão, viu? 8h44 agora. E era só o que faltava, então, ó. Vai tomar um solzinho hoje. Intervalo comercial rapidão. Calma, coração. Calma. É um minuto de intervalo, é muito rápido. E depois do intervalo comercial, tem alô na Rádio Nova, tem a sua participação, porque o povo já tá quase arrancando a minha orelha aqui. Porque eu não tô falando nada, não tô atendendo participação, só tocando música? Não. Que isso? Então depois do intervalo comercial, tem alô na Rádio Nova. Pega aí, manda a sua mensagem no nosso WhatsApp. Eu atendo todo mundo, viu? E claro que eu quero saber... É, o que aconteceu aí nesse show de ontem, viu? É. Ai, ai, simbora, depois do intervalo comercial.
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0: Muito bem, estamos de volta. Agora são 8h46 e eu falei que ia ser rápido, né? Nem deu tempo de assim, pegar um cafezinho. Já voltei. Bom, simbora, porque o nosso WhatsApp já tá liberado. Tá liberadaço, meu povo. Bora participar. É, gente, eu vou te contar, viu? Eu fui ali tomar um cafezinho, comer um pão. A lombriga tava até... As tripas tava até emendando aqui, ó. E a galera já tava mandando mensagem, brigando comigo aqui. Henrique, pelo amor de Deus, o que aconteceu? Ai, ai. Bom, se você quer participar com a gente dessa resenha, mandar a sua mensagem de bom dia, me conta o que aconteceu, o que você está fazendo, bora participar. Pega o telefone, aqui eu atendo todo mundo. Não tem esse negócio, não. Ah, não me atendeu, não. Eu atendo todo mundo. Manda mensagem aí no WhatsApp, pedindo a sua música, mandando seu alô, me conta o que você está fazendo. Se você já tomou o seu café, ainda não? Quero saber também, sou curioso, viu? Ai, ai, se você não tem, adiciona. Anota aí o WhatsApp da Nova.
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0: 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Simbora atender os melhores ouvintes desse Brasil. Ó, o meu amigo Luiz, ele mandou mensagem aqui, ó. Ô Luiz, que isso, cara?
10: Henrique, não é possível. Você acabou de tomar café e ainda tem intervalo comercial?
0: Olha só, claro. Foi um cafezinho rapidinho.
10: Bom dia, Henrique. Henrique, tô achando que você tá tomando café com leite em pó.
0: Não, jamais.
10: É meio atravessado.
0: Nunca.
10: Café com leite em pó que você tava tomando.
0: Não. Ó, esse negócio de café com leite em pó aí é só o Ronaldão Chuchu, viu?
1: Não.
0: Tô fora. Não. Isso é com ele. O Ronaldão, vocês acreditam, gente? O café dele demora, tá, Luiz? Rapaz, ele chega aqui, é 10 e pouca que ele chega e começa o programa 11 horas. É uns 30, 40 minutos tomando café. Eu não sei o que ele arruma, não, mas... É um tal de café com leite em pó, ele tem todo o momento dele, sabe? Tem que pegar... Outra coisa, ele... Ô Luiz, eu vou contar aqui, ó. Ele só toma café na xícarazinha de plástico dele... E se alguém encostar naquela xícara, meu amigo, a confusão tá armada, viu? Não pode tomar não pode usar a xícara dele, não. É só dele. Ele é nojento, cheio de mimimi. E cafezinho com leite em pó, todos os dias. Tem que ser café com leite em pó. Ô, Ronaldão, me ajuda aí, hein? Tá muito macio, hein? Eu não. Ô, Luiz, aqui é café preto, entendeu? Raiz, bruto. Um abraço pra você, tamo junto, meu amigo. Brincadeira. Ó, quem tá participando comigo, bom dia, bom dia. Ih, rapaz, é o Marquinhos, velho palmeirense da Petrina. Ô, Marco Antônio, bom dia, meu parceiro.
6: Ô, Henrique, Henrique, tô sumido aí, meu filho. Dá um
0: sumiu
6: alô,
0: mesmo.
6: Tô passando aqui, o velho palmeirense da Petrina. Tô passando aqui, né, pra dar um bom dia abençoado pra você e pra toda a sua família. Que Deus abençoe. Hoje e agora e sempre.
0: Amém.
6: Mas vou falar uma pergunta pra você.
0: Fala.
6: Deixa eu ver se eu aprendi.

0: assim a musiquinha do Ronaldão. Xuxu Ronaldão. Xuxu Ronaldão. Xuxu Ronaldão.
1: Que isso, aprendeu aí, ó. Eu vou mandar pro Ronaldão. Ô Marquinho, ó, você aprendeu, cantou legal, hein? Cantou legal. Agora, ô gente, eu tô querendo uma musiquinha também. Eu pedi o Ronaldão pra fazer uma pra mim. Eu vou ter que pedir um ouvinte. Se tiver algum ouvinte que sabe fazer esse negócio de música na IA, tem como colocar assim, Henrique Gatão, Henrique Gatão, oh yeah. Tem como fazer uma Henrique Gatão? Manda aí se você souber fazer. Tem uma amiga minha que faz figurinha, não sei se ela sabe fazer música de IA. Se alguém souber, me manda uma musiquinha, tô precisando de uma música. Eu queria Henrique Gatão. Ah, é. A galera é difícil, perigoso fazer uma música Henrique Boca de Sacola. Não, não faz isso não, não, Boca de Sacola não. Aí não. Ah, tamo junto, Marquinhos, bom dia pra você, viu?
0: Vou pedir você, quando a Lorena estiver aí mandando o esporte aí, manda um abraço pra mim aí, pro velho palmeirense da Petena.
1: Tá bom.
0: Fala com ela, ô Marco, palmeirense, você derruba nós. Deus te abençoe você, meu irmão. Hoje, amém. Agora e sempre, toda a sua família. Mas não esquece, não. Manda na Arena dar um abraço pro velho palmeirense.
1: Na Petrinha. Segunda.
0: Fica com Deus, com meu Deus. Irmão. Te amo, te respeito muito.
1: Valeu.
0: Fica com Deus, meu irmão.
1: Tamo
0: hoje,
1: junto.
0: Hoje, agora e sempre. Tchau, obrigado.
1: Tchau, obrigado. Ó. Na segunda-feira, a Lorena vem. Ela não trabalha sábado. Você acredita nisso, ô Marquinha? Pois é, a Lorena Corrêa deve estar dormindo a hora dessa. 8h52 da manhã? Vou te contar, viu? Mas na segunda-feira, 9 horas da manhã, ela vai estar aqui falando sobre futebol. Aí eu vou pedir ela para mandar um abraço para você e, claro, para todos os palmeirenses, né? Boa! Valeu, Marquinhos! Tamo junto! Ai, ai. Ó, quem tá participando comigo aqui? Ah, lá no Espírito Santo. Bom dia, minha querida!
2: Oi, Henrique. Oi! Bom dia, aqui é a Ana Maria do Corpo do Resgate.
1: Tudo bem com a senhora?
2: Passa para mim aí a música do...
1: De quem?
2: Barão da Pisadinha,
1: os barões dele. Boa!
2: Ofereço para você, para todos que estão ouvindo, também toda a minha família.
1: Amém!
2: Nossa maior e a melhor. Tô ligadinha todos os dias.
1: Aí
2: fica
1: sim.
2: Com Deus.
1: Com Deus, mulher.
2: Um abraço pra você. Pra todos que estão ouvindo.
1: Ai, ai.
2: Também toda a minha família.
1: Tá bom. Um abraço pra senhora, viu?
2: Fica com Deus.
1: Com Deus.
2: Um bom sábado, final de semana pra você.
1: Igualmente. Pra senhora também. Ótimo dia, minha amiga Ana Maria, lá no Espírito Santo. Pelo aplicativo da Rádio Nova, ela curtindo todos os dias. Ó. Ih, recebi uma foto aqui, bolo de mexerica, Henrique. Pão de queijo? Que é isso, gente, ó. Rapaz, é a Cássia Arruda lá em Reduto. Oi, Cássia, bom dia, mulher. Tudo bem, Cássia? Que isso, hein? Olha só que coisa chique, mulher. Ela mandou aqui, Henrique, bom dia. Sábado, né? Ó, quero ouvir Guilherme Silva, Meu Cavalo Sabe. Boa, deixa comigo. Daqui a pouquinho vai rolar sua música. Tô limpando casa. Manda um abraço pra tia Ivone e o tio Altamir. O meu café hoje foi pão de queijo que eu mesma faço e bolo de mexerica. Que isso, gente? Ó, que coisa chique, mulher. Tá na faxina aí, né? Ó, depois eu vou te mandar o endereço da Cássia pra você mandar um pedacinho de bolo pra gente, essa boa... É bolo de mexerica? Nunca experimentei. Que isso, gente. Depois você manda pra gente, tá? Vou te mandar o endereço da Rádio Nova. Fica no centro aqui, pertinho do sinal. Pode mandar um pão de queijo. Manda um bolo de mexerica. A gente tá aceitando, viu? É porque o pessoal fica fazendo inveja na gente. O pessoal sabe que eu tô tomando café com pão ali. E fica mandando bolo, fica mandando pão de queijo. Tá vendo? Fazendo figa na gente. Uma hora dessa. Olha, minha amiga, bom dia pra ela. Oi, tia Gi. Bom dia, Gislane Pimentel participando com a gente. Mandou mensagem aqui de bom dia. Já tô... Ih, também mandou foto aqui, ó. Tomando café. Ah, é ela que toma café com creme de ricota? Ô, nojenta, hein? Que isso? Tá chique demais, mulher. Tomando cafezinho com creme de ricota. Tá podendo, viu? Alô, alô. Bom dia pra você. Ela falou, Henrique, manda um abraço pra Vanessa. Nossa amiga Vanessa. Olha, a Vanessa, pergunta ela como que tava lá os menotes. Ela foi ontem. Se tinha muito peão tatuado. Olha, calma, Gi. A Gi tá solteira, tá, gente? Se tinha muito peão tatuado lá, Henrique. Ô, tia Gi, você não foi, mulher? Não foi, né? Ela falou, Henrique, não fui. Deixou pra ir hoje. Entendi. Eu vou perguntar. Ô, Vanessa, conta pra gente. Será que a Vanessa tá solteira também, gente? É as primas solteiras? Que isso, tá? Eita, meu Deus do... A procura do peão tatuado, as duas, então. Se juntou, quem juntou, não separa mais, viu? Ai, ai. Ela pediu a música. Toca aí, Henrique, César Menotti e Fabiano. Bom também? Ah, então simbora. 8h55 pra você que curtiu César Menotti. Pra você que não foi. Quem não foi, vai curtir agora. Quem foi? Ah, oh, saudade. Conta pra gente como que tava esse movimento ontem. A gente quer saber. César Menotti e Fabiano, bom também.

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0: Dias melhores! É isso aí, essa é a mensagem. Dias melhores pra sempre. Bom, agora são 9:06 e a gente segue aqui atendendo as participações dos melhores ouvintes. Bora participar com a gente, você que está aí do outro lado do rádio. Manda a sua mensagem aqui, eu atendo todo mundo. Tem alô na Rádio Nova.
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0: Muito bem, olha, e o alô vai pra ele, meu amigo. Ele tá meio sumido. É o Jadir, picolé do Pix. Ele quem pediu o JQuest. Fala, Jadir, bom dia.
3: Bom dia, Henrique. Jadir, o picolé do Pix, amigo.
0: E aí, cara?
3: Toca aí pra nós aí, JQuest. Dias melhores.
0: Boa.
3: Alô, irmão.
0: Tamo junto.
3: Um abraço, hein. Jadir, o picolé do Pix. Eu ofereço essa música a todos petrinenses.
0: Petrinenses?
3: Pessoal do bairro Santana.
0: Ah, legal.
3: Todos os nossos em geral. Falou, meu amigo.
0: Legal, legal.
3: Um abraço, hein.
0: A Petrinense é a galera do bairro Petrina, é isso, né? É, Petrinense, né? Ah, não sabia, fiquei sabendo agora. Um abraço pra todo mundo do bairro Petrina, valeu! Tamo junto! Ó, falando em bairro Petrina, nós atendemos aqui antes, né, no bloco anterior, o nosso amigo Marquinho, o velho palmeirense do bairro Petrina, o velho palmeirense da Petrina. Aí o Luiz mandou um áudio aqui, ó, pra ele, ó.
4: Henrique!
0: Oi!
4: O velho. Nem amanheceu o dia, ele já tá no grau
0: que
4: já.
0: Que isso, gente?
4: Já tá pra lá de Bagdá.
0: Será? 9 horas da manhã? Será que ele já tá... Já instalou uma cedo? Misericórdia, meu Deus, Deus é mais. Ai, ai, tamo junto, Luiz. Ó, um abraço pro meu amigo, bom dia, Oldair. Salve, salve, Oldair. Bom dia pra você. Meu amigo, tá na sintonia, Joaquim. Alô, Joaquim. O Joaquim é raiz, viu? Pensa numa criança raiz, é ele. Ele pediu também, Henrique, toca aí, ó. César Menotti e Fabiano, os Menotti. Tá bom, um abraço pra você, Maria José, participando com a gente. A Rose. Oi, Rose. Rose, Denise, a Gilza. Um abraço pra todas vocês, viu? Agora, recebi uma foto aqui. Que café da manhã é esse, hein, gente? Que o pessoal tá tomando hoje. Ó, recebi uma foto aqui da Ângela. A Ângela comendo torta. Uma hora dessa, torta com café. Que isso? Não, não, calma aí, gente. É torta salgada. Sabe aquela torta de festa com batata palha, maionese? Então, o café da manhã da mulher é torta, gente. Torta com café. Vê se pode um negócio desse. Eu vou te contar, viu? A irmã dela falou, Henrique, é porque ela é ruim de engordar, por isso que ela faz... É a irmã dela que falou, viu? Ô, Angela, bom dia pra você, moleque. Que café chique, hein? Diferente, né? Comendo torta no café da manhã. Torta com café. Ó, a minha amiga... O pessoal tá mandando foto de café da manhã, fazendo inveja, né? Só porque eu tô tomando um cafezinho puro aqui. É, vou te contar, viu? Ó, a minha amiga Vanessa. Oi, Vanessa. Bom dia, mulher. Tudo bem? Mandou uma foto do café da manhã dela. Bolo de arroz. Olha, diferente, hein? Bolo de arroz, eu também nunca vi isso, gente. É bonito. Tá com a cara boa. Bolo de arroz, hein? É aquele arroz que sobra? Não, né? Sobrou um arrozinho, no outro dia você vai lá e faz um bolo? É esse arroz? É esse arroz mesmo? É, nunca experimentei não, viu, gente? É um arroz novo? Como que é? Bolo de arroz. É arroz, arroz normal do almoço, assim? Ah, tá bacana. Ela falou o seguinte, Henrique, ontem a tia Gi e nem a Ângela foram na festa, nos Menotti. E até que tinha uns peão lá, tá, Henrique? Mas tudo feio. Oh, que isso? Ô, Vanessa, que isso, mulher? O trem lá dava mais ou menos, então. Ai, ai, ela falou que os peão tava tudo feio na fé. Olha, calma, mulher, não fala isso. Com certeza tinha... E a mulherada tava bonita, então. Tava todo mundo arrumado, traiado. Ai, ai. O Vanessa, um abraço pra você, viu, mulher? Tamo junto. Ela falou, Henrique... Eu falei, perguntei se ela tava solteira, né, Vanessa? Ela falou que não. Eu estou noiva. Me caso mês que vem, dia 26. Olha, que chique. Parabéns. Aí sim. Ô, Vanessa, será que não tem como... É porque a Ângela também, em breve, eu acho que, né, já deve estar casando, tá casada já. É, ô, Vanessa, arruma pra sua prima, arruma pra ela aí, ó. Ela tá no 0x0. É, não sei o que tá acontecendo. É os homens que não estão querendo muito compromisso. Um abraço pra você, Vanessa. Depois fala aí o nome do noivo pra gente mandar um alô pra ele também, claro. Vai casar, coitado. Oh, brincadeira. Ai, casamento é bom demais. E aí? Ó, ih, recebi outra foto de café da manhã aqui. Deixa eu ver. Ah, que isso, gente? Não, calma aí, calma aí. O pessoal tá perdendo a mão. Panetone. Café da manhã. Gente, é agosto, dia 22 de agosto hoje. A minha amiga Flávia Pereira. Oi, Flávia. Bom dia, mulher. Tudo bem? Mandou aqui um café da manhã dela, chique, de gente rica, né? Porque tem várias coisas, bolo, geleia. Quando tem geleia, você já sabe que a pessoa é rica, viu? Pobre não come geleia assim. Geleia de morango, geleia de amora, geleia de... Que isso, hein, Flávia? Você tá chique, mulher? Meu Deus do céu. Agora ela falou, Henrique, ontem eu fiz panetone. Que isso? Não, não, agosto... Será que ela é ansiosa, gente, pro Natal? Já tá fazendo panetone, mulher? Calma! Meu Deus do céu, gente! Ah, ela faz panetone, pão assado também. Ela mesmo que assa a que mandou foto, ó. Assou o próprio pão. Meu Deus do céu! Eu vou te contar, viu? Ai, ai. Então tá bom, né? É, fazer o quê? Ai, ai. Panetone? Você tá ansiosa, mulher. Calma. Já tá no panetone? Ah, é bom. 9h13. Manda aí essa mensagem. Eu quero saber. Tá tomando café? Tá um café gourmet ou um café raiz? Eu tô vendo da mulherada aqui. Tá meio gourmet. Panetone? Geleia? É bolo de arroz? Que isso, gente? Bora curtir um cafezinho quente. Ah, ninguém rejeita. Eu acho que eu vou lá tomar outro. Deixa eu ir lá tomar outro cafezinho. Vamos aproveitar.

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Muito bem, agora são 9h25. Bom, você curtiu aí Lagoon? A vida é boa, né? Bora aproveitar todos os dias. Bora sonhar. Não pode deixar de sonhar, não. Ao som de Menos é Mais, animando a nossa manhã de sábado aqui no Bom Dia Nova. Bom, bora falar de futebol, então? Final de semana promete, meus amigos.

0: Ai, meu Deus do céu. Cruzeiro. Cruzeiro e Flamengo, hein? É, bora falar sobre isso agora aqui no Placar Esportivo. 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
0: Muito bem, vamos falar sobre Cruzeiro e Flamengo se reencontram pela 24ª rodada do Brasileirão, após o confronto nas oitavas de final da Libertadores. Nesse sábado, 8h30, os times se enfrentam no Mineirão. Bom, o Cruzeiro tenta se recuperar do baque com a eliminação na Libertadores e quer manter o embalo no Campeonato Brasileiro. A equipe venceu os três últimos jogos na competição e conseguiu um salto para a quinta posição. O objetivo agora é chegar ao G4, que dá vaga direta na próxima Libertadores. O time tem 36 pontos, 2 a menos que o Fluminense. Já o Flamengo chega embalado na temporada, classificado às quartas de final da Libertadores, após uma boa atuação em casa contra o Cruzeiro. O time de Leonardo Jardim também vem em crescente no Brasileirão, viu? 3 pontos separam os cariocas do Palmeiras na briga pela liderança. O Flamengo, vale lembrar, ainda tem um jogo a menos.
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0: Bom, e já que nós falamos de Brasileirão, bora, porque esse final de semana tem mais uma rodada. 24ª rodada. Maracanã hoje tem Fluminense e Remo às 4 horas da tarde. Internacional hoje e Atlético Mineiro às 18h30. Olha o galão aí, ó. É, meu amigo. Como eu disse, no Mineirão hoje tem Cruzeiro e Flamengo, 8h30. Amanhã, Palmeiras e Vasco se enfrentando às 4 horas da tarde. Amanhã tem Bragantino e o Grêmio, 4 horas da tarde também. Vitória e Bahia se enfrentam amanhã às 4 horas da tarde. Amanhã, às 18h30, Santos e Mirassol se enfrentando. Chapecoense, Domingão e São Paulo às 18h30. Curitiba enfrentando o Corinthians amanhã às 19h30. E na segunda-feira, no Nilton Santos, Botafogo encontra aí o Atlético Paranaense. Bora dar uma conferida na tabela? Bora dar uma conferida? Segue o líder, meus amigos. Palmeiras, 48 pontos, viu? Primeiro lugar. Em segundo lugar, 45 pontos, Flamengo. Aí segue Atlético Paranaense em terceiro lugar. Fluminense em quarto lugar. Em quinto lugar, o Cruzeiro. Segue a tabela: Bahia, Bragantino, Atlético Mineiro, Corinthians em décimo lugar, o Coritiba, Botafogo, Vitória, São Paulo, Santos, Grêmio, Internacional. E os rebaixados: Mirassol, Remo, Vasco, meu amigo. E o Chapecoense. O Vasco tá aí, ó, segurando. Segura, mas não cai, hein, Vasco.
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0: Bom, esse foi o Placar Esportivo de hoje. As principais notícias, as principais informações para você do mundo do futebol. Na segunda-feira, Lorena Corrêa volta trazendo tudo para gente, os resultados que aconteceu você fica ligado aqui com a gente na Rádio 9 FM. 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

0: valeu, valeu, Matheus Calma, Simone Mendes.
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0: Muito bem, agora são 9h43. Voltei. Fui tomar mais um café. Por isso que demorou, tá bom? Bom, ao som de Guilherme Silva. E aí, curtiu? Meu cavalo sabe. Quem pediu essa música foi a minha amiga Cássia Arruda. Ela falou: Henrique, você toca minha música aí, viu, Henrique? Olha lá. Ó. Ela mandou: agora sim, Henrique, ó.
1: Agora sim, Henrique.
0: Ô, mulher, bom dia pra você, Cássia. Que bom que você gostou aí, ó. Ah, a galera gosta de um forró, de um piseiro. Ai, ai, bom demais. Deixa eu mandar um abraço pra essa galera aqui, ó. Minha amiga flamenguista. Oi, Alessandra. Alessandra Oliveira. E é fã do Menos é Mais, pagodeira. Deixa eu ver. Henrique, bom dia. Olha aí, tá vendo, gente? Esse é o bom dia que eu quero receber. Ela mandou: bom dia, sorriso lindo. Ah, muito obrigado, valeu. Bom dia, sorriso lindo. Aí sim, ó. Sabadão, Henrique. Ó, sabe que eu amo Menos é Mais, né? Toca aí. Mas hoje, Henrique, pra aquecer pra hoje à noite, toca aí depois Fulminante, Mumuzinho. Tá bom, então. Deixa comigo, daqui a pouquinho vai rolar pra... Ah, você vai estar lá na festa, né? Boa! Lá no JK, no estádio JK, aqui em Manhuaçu. Mumuzinho pra galera. Tá certo, aí sim. Tem que curtir mesmo. Henrique, eu ofereço pro meu neto, Pedro, Pedro Vitor, que está fazendo aniversário ou amanhã. Ele tá do meu... É amanhã. Ele tá aqui do meu lado. Parabéns, Pedrão! Pedro! Pedro Vitor, meus parabéns, meu querido. Parabéns pra você, muita saúde, muita paz, viu? Lá em Reduto, quem tá na sintonia é o Didi. Oi, Didi, é o Diógenes Brum. Fala comigo, Didi, solta a sua voz.
2: Olha onde que eu tô. Pode ser qualquer um, eu fui pessoal do Reduto da Rua do Coqueiro, da Rua do Campo, um bom dia.
0: Ah, legal, um abraço pra todo mundo aí na Rua do Coqueiro, na Rua do Campo,

0: em Reduto. E um abraço para o Didi. Valeu, Didi! Um abraço para você. É o Diógenes Brum participando com a gente. Meu amigo tá na sintonia, deixa eu ver. Solta a sua voz. Elton, salve, salve, Elton.
1: Bom dia.
0: Bom dia.
1: Tem uma música aqui, é... Zeca Pagodinho, deu a voz ao macaco. É...
0: Zeca Pagodinho?
1: Aqui da obra aqui na China.
0: Legal.
1: No Alfa Sul.
0: Um abraço pra todo mundo aí na obra, na construção civil, no bairro Alfa Sul. Eu achava que a galera não trabalhava hoje. Tem pedreiro trabalhando hoje, gente? Serpente, a galera da obra trabalha no sábado? Que isso, hein? Não sabia, não. Achei que a galera só trabalhava até na sexta-feira, 4 horas da tarde. Ai, ai. Ó, minha amiga lá em Alto Caparaó. Oi, Roneida. Roneida Rodrigues. Bom dia, mulher. Tudo bem, Roneida? Ó, avisa pras suas amigas, pras nossas amigas. Elas estão sumidas, viu? É, elas estão bem sumidas. Dona Luane, Dona Marília, nem se fala, então. É, né? Nunca mais apareceram aqui. Fala pra elas aparecerem, viu? Ai, ai. Bom dia, deixa eu ver. Ela falou aqui, Henrique, tô trabalhando na costura e ouvindo a Rádio Nova na sua companhia. Já tomei meu café. Meu café foi às 6 da manhã. Ih, cedo, hein, mulher? Acordou cedo hoje. Bom trabalho pra você, viu? Ai, ai. Intervalo comercial, daqui a pouquinho a música volta e vai rolar essa pancada aqui pra você. Olha só, a galera gosta. Pega, ó. Deixa eu ver porque mandaram uma foto aqui. Ih, mais um café da manhã. Henrique, bom dia. Meu café da manhã, olha só. É o Leonardo de São João do Maior. Aí sim, ó. Isso que é um café raiz. Café com broa. Boa, café com broa. Um abraço pra você, meu amigo Leonardo de São João. São João do Manhuaçu. Valeu, tamo junto. E depois do intervalo comercial, você vai curtir Eduardo Costa, Imagina Eu. Olha que pancada. Música.

0: Daqui a pouquinho, depois do intervalo comercial, tem Eduardo Costa, Imagina Eu, pra você curtir. É rápido, fica aí. Já já a música volta.
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0: Muito bem, agora são exatamente 10 horas, 10 horas da manhã e você curtindo música boa. Vitinho Imperador, Eu Me Apaixonei. Só sucesso, né? Sabadão é assim aqui na Rádio Nova. Bom, e olha só, quem tá mandando mensagem aqui, gente? Ela, minha amiga. Bom dia, bom dia. Solta sua voz. Ercilene, lá de Palmeirinha. Oi, Ercilene. Tudo bem, mulher? Bom dia. Fala comigo, Ercilene. Oi.
1: Bom dia. Bom dia. Ercilene falando de Palmeirinha. Estamos sumidos, mas estamos aqui ouvindo.
0: Ah, então tá bom.
1: Um abraço aí a todos aqui de Palmeirinha. Meu esposo, José Marcelino. Meus filhos, meus netos, minhas noras, meus genros. Todos aqui e a todos os amigos aqui da comunidade Palmeirinha. Um abraço.
0: Um abraço pra você, mulher. Ótimo dia, viu? Obrigado por participar. Tamo junto. Valeu, legal demais. Bom, minha amiga Dona Ivone. Oi, Dona Ivone. Tudo bem? Fala comigo. Bom dia.
2: Oi, Henrique. Oi. Bom dia, tudo bem?
0: Tudo
2: tem
0: ótimo.
2: Aí?
0: Fala comigo.
2: E a música hoje? Nando Moreno e Alemão do Forró. Oferecer pra minha sobrinha Cássia Reduto, meu sobrinho Bibi. Pra Jandira Gomes, Denise de Lima e Dona Margarete. Pra Cumar Flávio, meu filhado Zé Márcio. E pra minha filha Cristiane, minha neta Laura Laí, meu neto Matheus. E pra você, obrigado.
0: Tá bom então, mulher. Bom dia pra você, viu? Obrigado pela sintonia. Ai, ai. Tamo junto. Lembrando que você pode mandar a sua mensagem. A galera que tá aí, ó, do outro lado do rádio, manda a sua mensagem, manda o seu alô, tô esperando a sua participação, viu? Bom, bora dar uma animada aqui na nossa programação? Bom, deixa eu ver aqui. Uma música boa, hein? Pra animar, a galera tá querendo animação total aqui. Não, não pode ser música lenta não, galera. Tem que ser música rápida. Tem que ser música animada, pra cima. É final de semana. Ai, ai. Final de semana, a gente tem que curtir, tem que se divertir. Ah, já sei. Pronto. Depois eu conto pra você. Se liga. Depois do intervalo comercial, olha só. Vai rolar aqui daqui a pouquinho.
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0: 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Muito bem, agora são 10h04 e olha só, hoje o dia tá tão bonito. Tá tão bonito que tá no clima de carnaval, fala a verdade. Já pode, né? Bora celebrar com Cláudia Leite. Eu quero mais é beijar na boca. É pra todo mundo dançar, pra quem tá na faxina, pra quem tá em casa, tá no carro. Bora celebrar a vida, bora ser feliz, bora mexer o doce.

0: Se não for pra ser animado assim, olha, eu nem saio de casa, viu? 10 e 10, meus amigos, que é isso? Meu? Virou verão. É. Final de semana aqui na Rádio Nova tem que ser assim. Muita alegria, muita música boa. Bom, e deixa eu contar pra você o que tá rolando no mundo dos famosos, no mundo das celebridades, é, meus amigos? Pois é, eles aprontam e a gente conta tudo, viu? Claro que não é fofoca, tá? Para com isso, não. São notícias comentadas, a gente vai comentar o que tá acontecendo, é informação pra você. É, eu não invento, eu não aumento, eu só comento, então... Bora falar sobre os famosos no Resenha da Nova.
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0: Muito bem, deixa eu contar pra você o que aconteceu aí. Climão no Rancho do Maia. Andressa Urach e MC Mirella protagonizam um barraco, gente, e partem pra agressão, viu? O clima ficou tenso no Rancho do Maia nesta sexta-feira. Um reality aí nos comandos de Carlinhos Maia, após uma discussão entre Andressa Urach e MC Mirella. O que começou com uma troca de provocações entre as duas participantes acabou evoluindo para um confronto físico. Diante de outros integrantes do programa, após a influenciadora jogar bebida na cantora. É, meus amigos, barraco, viu? A confusão foi registrada em vídeos. E tá circulando aí nas redes sociais. Durante o bate-boca, Andressa Urach chamou a Mirella de flopada. Flopada, pra quem não sabe, gente, é aquela pessoa que não tá fazendo sucesso. Tá flopado. Tá sem sucesso nenhum. Apagado, sabe? Pois é, a cantora rebateu a provocação e o desentendimento ganhou novos contornos. Até que as duas partiram para agressão, pancadaria, misericórdia. Pra que isso, gente? Aí não, né? Que confusão, hein? Pelo amor de Deus. Agora vamos falar... uma coisa que tá rolando, que tem muita gente que tá só assistindo os vídeos, queria estar lá, mas não tá, é o Barretão. Alô, Barretos! A Ana Castela chegou em Barretos em uma picape, gente. E que picape, hein? Com luzes rosa de 600 mil reais. A cantora Ana Castela, uma das atrações mais aguardadas dessa edição da Festa do Peão de Barretos, chegou lá na cidade do interior de São Paulo na noite desta quinta-feira. Nas redes sociais, ela compartilhou o registro, pilotando aí uma picape modificada, avaliada em 600 mil reais. Ela postou: "Cheguei, gente. Cheguei", disse ela, toda empolgada ao som de "Não é pressa, é pressão". Ah, que legal. Boa. Tá curtindo Barretos? Tá curtindo bastante. Ei, Ana Castela, hein? Chegou lá de Dodge Ram. Ah, só curtindo. Calma aí, daqui a pouquinho vai rolar música. Calma aí. Bom, essas são as notícias. O que rola aí no mundo dos famosos. Eu conto tudo pra você. Essa foi mais uma edição. Lembrando que eu não invento nada, viu? Não. É só comentar sobre o mundo dos famosos. Esse foi o Resenha da Nova de hoje.

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1: Muito bem, agora são 10h19, está começando o nosso ranking musical. Quem escolhe a música agora é você. E na sequência, são 3 músicas. Eu quero saber qual é a melhor na sua opinião. E aí, hoje a música número 1, Zezé de Camargo, Irmão da Lua, Amigo das Estrelas. E aí, essa é a música número 1. A música número 2, ele, Gustavo Lima. Gustavo Lima, 10 na mente. E a música número 3, Natanzinho Lima com Panda, Buzina. E aí, qual é a melhor música, na sua opinião? Quem escolhe é você, através do nosso WhatsApp 33984-541735. Qual é a melhor? A música número 1, Irmão da Lua? A música número 2, 10 na mente? Ou a música número 3, Buzina? Quem escolhe é você.
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1: Muito bem, agora são 10h30, 10h30. Você curtiu o Top Top do Bom Dia Nova? E aí, qual é a melhor música na sua opinião? A música número 1, Zezé de Camargo, Irmão da Lua? A música número 2, Gustavo Lima, 10 na Mente? Ou a música número 3, Buzina, Natanzinho Lima com Panda? Qual é a melhor? Quem escolhe é você. Pega o telefone aí, vai lá. Eu sei, ó, você fica enviando meme pra todo mundo no Instagram, que eu sei. Fica vendo a vida de todo mundo lá nos stories.

stories no Instagram, vendo vídeo no TikTok, fazendo figurinha, mandando figurinha, aí na hora de mandar mensagem aqui no WhatsApp da Rádio Nova, aí você não quer, né? Ah, que bonito, hein? Pega o telefone, manda aí, 33984-541735. É muito fácil, só enviar assim a música 1, música 2 ou a música número 3. Ó, a galera já tá mandando, é isso aí.

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Claudinho e Buchecha, quero te encontrar. É, meus amigos. Bem nostálgico, né? É, 10h39. Ah, pra galera que gosta, tá aí, ó, Claudinho Buchecha. O pessoal fica falando que a gente só... só música... aquelas músicas modinha. Não, que isso, gente. Aqui a gente toca de tudo. Bom, deixa eu mandar um abraço pra essa galera aqui do WhatsApp. Deixa eu ver quem tá comigo. Bom dia. Pedindo música, Diego Vitor Hugo. É a Márcia. Oi, Márcia. Tudo bem? Henrique, toca aquela música Entregador de Flores. Boa, Márcia. Daqui a pouquinho vai rolar sua música, viu? Deixa comigo. Ela tá mandando um abraço pra Vanilda, pra Luana, pra Elisângela, pra Viviane Bahia e pra Nilda. E pra você também, Henrique. Deus no controle de tudo. Amém. Sempre, mulher. Aí sim. Um abraço pra você. O meu amigo cruzeirense e Henrique. Hoje tem Cruzeiro e Flamengo, hein, Henrique? É o Marcos. E aí, Marcos, será que o Cruzeiro ganha? Será, gente? Marcos Antônio, bom dia pra você. Estamos torcendo, Henrique. 1-0 Cruzeiro hoje em cima do Flamengo. Oh. Tá bom, então. Boa sorte. Ó, quem está participando é minha amiga lá no córrego... No córrego da Laje. Um abraço. Ah, não. É o Sebastião também. Alô, Sebastião. Bom dia. Ah, o Sebastião. Alô, Sebastião. Ih, rapaz. É porque ele tá mandando um abraço pra quem, ó. Ele tá... Henrique, manda um abraço pras minhas irmãs. Maria Aparecida... Ah, tá explicado. Maria Aparecida, Márcia e a minha sobrinha Juscelia. Estão me ajudando aqui na faxina da minha casa nova. Que isso, hein? Aí sim, Sebastião. Bom dia, Sebastião, na casa nova dele. Boa. Casa nova, hein, Sebastião? Depois você vem tomar um café aqui, Henrique. Leite natural, viu? É bolo de laranja, café da roça. Ó, aí sim, meu amigo. Tamo junto, valeu, valeu. Um abraço pra você, Sebastião. A minha amiga... Nina, oi Nina, tudo bem mulher? Obrigado por participar. A Vitória Aparecida, oi Vitória, do Santa Terezinha, tá participando com a gente, muito obrigado pela sintonia. Ah, a princesa Helena, oi Helena.

0: é da Érica, lá da Sinceridade. Ela tá sumida, mas ela voltou. Ela fez a musiquinha pra mim aqui, ó. Olha que música mais fofa, gente, ó. A musiquinha que ela fez
1: pra
0: mim.
1: Henrique é meu amigão.
0: Ó. Peraí, calma aí. Peraí, tem que acelerar.
1: Henrique é meu amigão.
0: Olha. Ah.
1: Ele mora no meu coração.
0: Gostei, gostei da letra. E aí, tem mais?
1: Tio Henrique é mó legazão.
0: Ó, oh, que isso, hein? Ah.
1: Ele mora no meu coração. Tio Henrique.
0: Olha.
1: Ah. Ele é muito legazão.
0: Ai, ai.
1: Tio Henrique.
0: Aê! Ó, vou pegar a sua letra e vou fazer uma música, então. Vou ter que fazer uma musiquinha pra mim aqui, né? Claro. Um beijo pra você, princesa. Pra mamãe também, a Érica, lá da Sinceridade. Um abraço pra todo mundo aí, viu? Helena, gostei da música, viu? Gostei. Ah, vou fazer uma musiquinha com a sua letra, tá bom? Um abraço pra você. A Largatixa tá participando, ela voltou? Agora a Flávia Largatixa, gente. Vocês não acreditam, ela tá morando em Martins Soares agora. É, Reduto, Banho Açu, Martin Soares. Oi.
2: O Henrique.
0: Oi.
2: Você roda meu áudio aí.
0: Que isso?
2: Senão você vai que ver, vou agarrar nessa orelha. Oh,
0: calma.
2: Sua.
0: Para com isso.
2: Você vai ver só.
0: Que isso, já? Tá me ameaçando ainda. Falou que vai arrancar minha orelha. Calma, mulher. Ó, minha amiga Polly. Oi, Polly, tudo bem?
3: Aqui é a Popô do bairro Santa Luzia.
0: Ah, legal, é a Polly do Santa Luzia. Um abraço pra você, minha querida.
3: Noite dedicada meus amigos da cozinha da
0: Ah, Mãe. Legal.
3: Eu quero pedir a música Só Fé.
0: Só Fé, boa.
3: Todos os ouvintes da Rádio Nova.
0: Um abraço pra você. Elas estão trabalhando lá no restaurante, na cozinha. Bom trabalho pra você, Polly. Ótimo dia, viu? Daqui a pouquinho vai rolar sua música. Bom, e a mais votada hoje foi ela. A música número 1, Irmão da Lua, você vai curtir agora.
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2: 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Só peço a Deus muita saúde e que ele continue aí nos abençoando pra que a gente consiga comprar o mé, o leitinho dos meninos e o modo da mulher.

0: Muito bem, 10h53, é só fé, meu amigo. Só fé pra gente conseguir vencer o dia. Só fé e só café, né? Falaram de manhã aqui, mandaram um áudio cedo, na hora que eu falei que eu tava tomando café, mandaram um áudio falando que eu tava igual o Ronaldão Chuchu. Eu falei, para com isso. Não, que é isso, gente? Henrique, você tá igual o Ronaldão Chuchu. Olha só, vocês acreditam nisso? Mandaram um áudio falando... Olha isso aqui, gente.
1: Bom dia, Henrique.
0: Ó, peraí, ó.
1: Tomando café com leite em pó. Você é meio atravessado,
0: hein?
1: Café com leite em pó que você tava tomando.
0: Tô fora. Não. Esse negócio é só do Ronaldão. Ele chegou aqui 10 da manhã, agora que ele tá terminando, ô Luiz, de tomar um cafezinho com leite em pó dele, viu? Eu não sei por que ele demora tanto pra tomar esse café com leite em pó, não.
2: Eu tô aqui no estúdio,
0: ó. Ele tá com um cafezinho aqui, ó. E o copinho. Por que você não
3: direito
0: deixa...
3: Direito de resposta, bom dia.
0: Bom dia. Por que você não gosta de compartilhar o seu leite em pó? Você guarda, você esconde ali na cozinha, deixa ninguém tomar o seu café. Aí você tá meio diferente, você não era assim não, hein, Chuchu?
3: É? Não, o leite em pó tá lá, tá assim, leite em pó, Ronaldão, Chuchu. Ah, se é pra Ronaldão, Chuchu, então...
0: Aí só você pode... É verdade, então tá bom.
3: Você compra o leite só pra mim. Piracanjuba, Itambé, leite ninho.
0: É, café preto você não gosta, só o café não, tem que ter o leite em pó.
3: Na café muito forte é ruim, tem que ser ralinho.
0: Aí, tá vendo, gente?
3: Com um pouco de açúcar, que eu leio, e depois bota muito, bota 3 colheres e meia de leite em pó.
0: Meu Deus, o que é isso?
3: Na minha canequinha, né? Igual a canequinha de escola.
0: Ó, tô encerrando o programa aqui agora.
3: Tá indo embora?
0: Tô indo embora.
3: Já era pra ter ido.
0: Ó, vamos colocar uma música, pode ser do Mumuzinho pra galera?
3: Mumu?
0: O que você acha? É porque o pessoal já tá no clima, né? Ou não?
3: É. Turma... Ah, pra quem gosta de pagode, tá no clima, né?
0: Claro, eu já toquei César Menotti, porque teve
3: ontem,
0: teve uma galera
3: levou
0: que
3: a multidão ontem em Durandera, na Café com Leite.
0: E hoje quem vai estar lá?
3: César Menotti. Hoje é Léo e Rafael.
0: Ah, boa.
3: Os meninos da pecuária.
0: Vamos
3: colocar. Meu gosto era moça do cabelão preto, dos olhos de mel. A letra C, a C, letra C.
0: Olha, ó, calma, o quê? Calma, peraí. O quê? Letra C?
3: Começa com C e termina com A.
0: Oh, meu Deus.
3: Falar o nome dela, não.
0: Oh, gente, me ajuda aí, ó. Eu vou embora, eu vou deixar esse mistério. Sério, quem é a morena que começa com a letra C?
3: Cala a boca, Bocudo!
0: Vai
3: trabalhar!
0: Manda aí no WhatsApp depois que
3: eu quero saber. Não, os paparazzos ficam me vigiando na rua aí.
0: Ah, vendo, gente? É.
3: Vai trabalhar. Deixa eu trabalhar aí, ó.
0: Deixa o homem trabalhar, então. Bom, pessoal...
3: Você vai rodar o Mumuzinho, o César Melado Fabiano ou o Léo Rafael? Léo Rafael vai estar hoje em Durandé. Mumuzinho no JK hoje.
0: Ah, então vai ser os dois, então.
3: Na comida de boteco.
0: A gente encerra...
3: Como é que chama o negócio? Comida de boteco?
0: É, comida de boteco.
3: É outro negócio, outro nome lá. Mas é boteco.
0: É isso mesmo, é festival.
3: Muito legal, movimentou, são 16 bares participando. Um evento aí da Secretaria de Cultura e Turismo de Manhã, muito legal.
0: Boa!
3: Tá crescendo, do ano passado pra esse ano, cresceu e pra ano que vem vai estar melhor ainda.
0: É isso aí. Bom, pessoal, encerrando aqui,
3: no Chuchu. Novo Parque de Exposições de Manhuaçu.
0: Ah, é? Bom.
3: Pra ano que vem.
0: Ah, pro ano que vem. Entendi. Então tá bom.
3: Bom, tem pessoal. Tem que estar pitando aí, abaixa o volume aí, ó. Trabalho 200 anos no sábado.
0: Olha, aí. Ó, seguinte, pessoal, tô indo embora agora. Manda aí quem é a morena que começa com a letra C e termina com a letra A.
3: Ih, tem nada disso não, gente.
0: Eu vou ficando
3: pode
0: por aqui.
3: Pode ser loira, morena, mulata.
0: Eu vou ficando por aqui até segunda-feira. Bom final de semana. Juízo, viu, Ronaldão?
3: Eu tenho juízo pra dar e vender.

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1: Bom, legal, hein, galera? Bom dia, Chuchu. Bom dia, bom dia, bom dia pra você ligado aqui nos 88.3 dela, né, Chuchu? Dela! Bom, Henrique tá indo embora. Bom dia, Nova, de volta segunda-feira às 7 da manhã. E hoje, sabadão, galera, 22 de agosto, até logo mais às 3 horas da tarde. Eu tô ligado, eu tô no Orelhão da Nova. Tá começando mais um Orelhão da Nova, tá começando com a sua audiência, com a sua participação, com os quadros maneiros pra galera interagir com a gente aqui, tá, Chuchu? Começou o Orelhão!
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1: Bom, essa música aqui tem a ver com o sábado que chegou, né? O sabadão chegou, né? O final de semana chegou, né? Gosta de rua? Felipe Rodrigo!

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Bom, Chuchu, vambora pra curtir mais uma música maneira, né? Jorge Mateus aqui no Orelhão. Galera, antes da música do Jorge Mateus, ó, primeiro lugar nas paradas de sucesso dos Emirados Árabes Unidos. Qual música? Essa aqui, ó. Ó, ó. A música do Chuchu, ó. Oh, yeah. Trembão.

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0: Vai, Chuchu. Com essa música mó barata, é a Mari Fernandes com Country Beat, né? Um peão desse. Bom, Chuchu, o seguinte, ó, pra você participar aqui com a gente a partir do meio-dia, tem alô no Orelhão, tem alô na Rádio Nova. Ah, o que é isso aí, Ronaldão? Ah, esse é o horário pra você participar, mandar aquele alô, mandar aquele oi. Mandar aquele salve, salve pra geral, pode pedir uma música, pode dar uma cornetada, pode mandar um alô pra galera aí na sua rua, no seu bairro, na sua cidade, vila, distrito, enfim, comunidade aí na zona rural. Tem alô no Orelhão, tem alô na Rádio Nova. Se você ainda não tem, pô, adiciona a Nova FM no seu zap, ó, 33 98454 1735, tá? 98454 1735, só pro zap, tá, Chuchu? Tem alô no Orelhão, tem alô na Rádio Nova, tá? A partir do meio-dia, alô!
1: 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Yeah.

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Bom, Chuchu, é o seguinte, ó, a partir de agora tá liberadão pra você. Fala, galera, pra galerinha que quiser participar aqui com a gente aqui, ó, tem um quadro maneiro aqui no Orelhão da Nova, de segunda a sábado, sempre a partir do meio-dia. Esse é o horário pra você conversar com o Ronaldão Chuchu. É, uai, senhor. Bom, se você ainda não tem, adicione aí a Rádio Nova no seu zap aí, ó, 984-54-1735. Por quê, Chuchu? Tem alô no Orelhão, tem alô na Rádio Nova. Pô, você pode dar uma cornetada, pode pedir uma musiquinha, pode mandar um alô pra geral, pode me contar aí como é que tá a expectativa pro finalzão de semana. Pô, vai dar aquele rolê, hein, pra você que vai dar aquele rolezinho maneiro, hein. Bom demais, né? Bom demais, né, Chuchu? 984-54-1735, tá? Manda pra mim aqui sua mensagem. Pode mandar no áudio, no texto, no vídeo. 20 segundinhos, tá bom? Agora não esquece de colocar o seu nome e de onde você tá falando. Aliás, já tem um alô pra galera aqui, ó. Vitor Temer tá em Simonésia. Valeu, Vitor Temer! Quem mais aqui, hein? Ah, lá, lá. O Raimundo, Barraca do Raimundo e o Silvinho. Silvinho Bezerrinho. Estão na Fecalde em Durandé. Deixa eu ver quem mais aqui. A Valéria, o Baixão da Reta em Chalé. Deixa eu ver quem mais aqui também. Aqui a Nara Freitas, a filha do Quinquim. Quinquim Chicó também, Santana do Manhuaçu. Manda alô pro nosso digital influencer de Manhuaçu, Flavinho Campos. Ô, Flavinho Campos, não me irrita, não. Keila Mendes aqui em Manhuaçu, no bairro Colina. Dona Dulce em Simonésia. Ô, Dona Dulce, mamãe da Kátia Pires e da Paloma. Almir Tuller e Verônica, São José da Figueira. Durandé, Leandro Reis, Altiquitibá. O Adriano é da diretoria do Sicoob Crédito Livre. O Adriano falou assim: Ronaldão, hoje meu Flamengo vai dar mais uma burdoada no Cruzeiro, só que agora em BH. Será? Ô Zé Morata, o fake news do bairro Santa Luzia. Ô Zé Morata, chuchu. Luiz Pazelli. O Pazelli é o cara do agronegócio, o representante comercial na área do agro, sempre visitando as propriedades, as lavouras de café nos quatro cantos da região. É o Pazelli. E nas horas vagas, quando ele pega um violão, amigo... Ah, amigo, aí... Aí é o... Quando ele pega um violão, Luiz Pazelli, aí é o boteco do Pazelli. E um detalhe, ele torce pro maior do mundo, né? O clube de regatas Vasco da Gama. Ele é Vascão da Gama. E o Pazelli vai mandar um áudio pra gente passar aqui na rádio. Cantar ele canta. Agora a gente quer ouvir ele cantar aqui na Nova, né? A gente quer ouvir ele cantando aqui na Nova FM a música do Chuchu, ó. Ó, ó.

Boa, Chuchu, tem alô no Orelhão, tem alô na Rádio Nova, 984541735, tá? Eu, Ronaldão Chuchu, quero conversar com você. Ó, dá uma moral pra gente aí no Instagram, @NovaFM88, @NovaFM88, segue a gente. Bom, e me segue também no Instagram, hein, Chuchu? Me segue aí, ó, Ronaldão Chuchu, é Chuchu CHU, Ronaldão Chuchu, me segue aí no Instagram, manda um oi pra mim no Instagram também. O Sidney, ele faz parte da diretoria também do Sicoob Crédito Livre. O Sidney é o popular smartphone. Ele não fala smartphone, ele fala smartphone. É o Sidney. Vai estar semana que vem no encontro do agronegócio, 10ª edição em Reduto, né? Sidney, o smartphone. Mandar um salve aqui ao Ricardo, trabalha na Polícia Civil de Manhuaçu. Ricardo, Chuchu! tem um salve pra Daio Tigrinho Martins Soares, tem um alô pro Geraldo Pacheco Família em Luisburgo. Adriano Marcato tá em São João do Manhuaçu. A Eva Vilma, deixa eu ver, Eva Vilma, manda um abraço aí pra nossa cidade maravilhosa, né? Pros flamenguistas, meus filhos também, Maria e Vinícius. Estou escutando a música do Chuchu. Vou gravar qualquer dia, vou mandar pra você aí, tá? Ela mandou um salve aqui do nosso saudoso Tony Mix, né? Saudoso Tony Mix. Eva Vilma! Já Cássia em Reduto, esposa do Bibi, pra eu ver. E o Bibi? Não sei se foi o Bibi ou o Facácia, deixa eu ver aqui. Ah, é o Bibi. A Marildo Schwab é o Bibi. Bibi falou que o Vasco vai ganhar do Palmeiras amanhã. Ah, tá bom, hein? Ganhar o Vascão, bom também. Mandar um salve aqui pro Renato. Ô, bichinho feio, Martins Soares, Renato. Admar da Barraca do Cabelô da Baixada em Manhuaçu, no Cabelódromo. Ô, Admar! Tá bom, Admar? Manda um alô aqui pra Alessandra Menos é Mais Oliveira, no bairro Nossa Senhora Aparecida. Ô, Alessandra! E ela manda um alô pra patroa Dona Raquel também, né? Esposa do Taquinho do seu Lourenço. Ó. Pô, sabadão, né, Chuchu? Final de semana chegou, né? O sábado é bom demais, hein? Pra você que tá trabalhando ainda, aguenta a mão aí, tá? Que o sabadão, sábado é sábado, né? Sábado é sábado. Ô, Trevão, senhor. Pois sabadão, curtindo aqui a Rádio Nova, a Raça Negra, Thiaguinho. Ela tá cheia de manias. Ó.

Existe uma teoria que se chama 90-10, onde uma pessoa tem 90% daquilo que você procura em alguém, só que você foca naqueles 10% que falta. Aí você sai pra rua, se aventura, e realmente você encontra aqueles 10%, mas não se deu conta que perdeu os 90%.

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1: Legal, hein, galera? Direitos iguais, a Simone Mendes aqui na Rádio Nova. Mandar um salve aqui a Renatinho Schwenk, que tá em Durandé. Ô, oh, Renatinho Schwenk, ele falou, Durandé vive a fecal de Ronaldão. Ô, oh, Renatinho Schwenk.

0: Vou trazer aqui o áudio aqui do Dr. Mauro Bonfim. Dr. Mauro Bonfim, advogado de Tarumirim para o Brasil. O Dr. Mauro Bonfim tá em Manhuaçu, tá ouvindo a Nova, tava na Fecal de ontem, Dr. Mauro Bonfim. Solta a voz aqui na Rádio Nova, Dr. Mauro Bonfim, advogado.
1: Meu amigo Ronaldão, olha, tô curtindo o seu programa aqui. É, Manhuaçu, você sabe que é a minha segunda terra natal, né? É Tarumirim e Manhuaçu. Uma terra que eu adoro, e você, com a sua comunicação, realmente traz toda aí a... sintetiza toda a intensidade dessa nossa região maravilhosa aqui, premiada por Deus com a Serra do Caparaó, o Pico da Bandeira, e a pujança aqui do nosso café. Um abraço a você e a todos os seus ouvintes aí, meu amigo.
0: Legal, valeu, doutor Mauro Bonfim. Aqui em Manhuaçu, no centro, Sávio Rodrigues de Carvalho. Oi, Sávio Carvalho. No bairro Todos os Santos, Edmilson Rodrigues Reis, vulgo Edmilson Caputira. Valeu, chuchu.
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1: Bom, depois dessa música maneira aí, né? É, Beijei a Cura, Diego e Vitor Hugo aqui na Rádio Nova. Ó, tem alô no Orelhão, tem alô na Rádio Nova, galera. 984541735. Tem alô pra Vilma. Vilma tá ouvindo a Rádio Nova. Oi, Vilma. Ela tá em Vila Nova. Bom, em Realeza, tem alô pro Jânio do Caatinga, né? Oi, Jânio. Janinho tá em Realeza. A Maiara ou Mai também tá em Vila Nova. Vai ter a Flávia aqui. Oi, Flávia. Solta a voz aqui na Rádio Nova. Flávia.
2: Oi, Ronaldão Chuchu. Tudo bem com você? Aqui é a Flávia do Mestre Suave. Quero ouvir a música do Léo Magalhães. Dois amigos, quero oferecer para minha filha Caroline, para o Ito, para o Juliano, para o Luiz Henrique, para o Pietro, para o José Márcio, para o José Albino, para a Maria Márcio, para a Ana Maria, para a Denise, para a Jandira, para a Ana Maria do Colo do Resgate e para a comadre Ivana no Jaguaraí, para a Dona Margarete e para o Rafinha. E para vocês, Chuchu, Gatão. Tô esperando assim.
1: Ai, Flávia. Ó, no bairro Lajinha, o João Paulo. Ô, João Paulo, filho do Vascão. É, o pai dele chama Vasco. Bom, aqui no centro, Padre Carlos Altoel, pároco da Igreja de São Lourenço, Padre Rafael também. Padre Carlos é atleticano, Padre Rafael é cruzeirense. Atlético e Cruzeiro, terça-feira, começam a decidir uma vaga na semifinal da Copa do Brasil, hein? Ó... Depois do intervalo tem Léo Magalhães aqui na Rádio Nova, CD.

0: 15 livros, essa é chonada, hein? Essa é chonada, hein? Essa é de lascar o coração, hein? Aí, quer ver, ó.
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Essa é mais um sucesso, Guilherme Silva. É mais uma pedrada nossa. Tem que respeitar pra galera das cavalgadas. É mais ou menos assim, ó. E grita, hey! Pra cima, pra cima, pra cima, que nós tá aqui.

como é que é? Renatinho nas teclas, William na guitarra, Chibata no sax, Ney no violão. E aí?

0: Bom, até galera, a bala alojada, Gustavo Lima.
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0: Ah, sou eu. Ó, tem alô no Orelhão, tem alô na Rádio Nova. Maria Cristina Fernandes, do bairro Santo Antônio. Ô, chuchu. Vou trazer a comadre aqui de São João da Figueira Durandé. Ela tava no sextor da FECAL de ontem, ó.
2: Ô, Ronaldão, aqui é Elite sonhando Figueira. Fala comigo, chuchu. Você tava na festa ontem, né? E sei lá, em cima do pau, todo. Manda uma música aí do Henrique Juliano. Pode ser sua escolha. E manda pra todos que estão ouvindo a nova FM. Amanhã sim.
0: Ah, valeu, chuchu. São João da Figueira, Durandé, terra boa. Terrinha boa. Lá, lá, lá, lá, lá. Deixa eu ver se tem mais um aqui, ó. Vai, chuchu.
3: Fala, Ronaldo.
0: Ah, esse aqui é o Carlinhos Said, ele mora no centro de Manhuaçu. Ex-Botafogo, agora Flamengo, ó.
3: Fala, Ronaldão. Aqui é Carlinhos Said, Mengão Ovadão.
0: Ele é ex-Botafogo. Carlinhos Said aqui em Manhuaçu, ele mora no centro. Carlinhos Said, ex-Botafogo, agora Flamengo.
3: Fala, Ronaldão. Aqui é Carlinhos Said, Mengão Ovadão.
0: Ai, Aline, tudo bem, Aline? Aline, Córrego Boa Vista. Oi, Aline. Aline. Aline Pereira. Deixa eu ver aqui. Ah, elefante João Nelório texano. Deixa eu ver a Aline Pereira aqui. Deixa eu ver a foto da Aline Pereira aqui. Podologia. Acho que é isso que pronuncia assim. Valeu, Aline. Aline Pereira, Córrego Boa Vista. E também o Zé Sem Chulé. Uai! Zé Sem Chulé? O Zé Sem Chulé tá na Baixada. Fala, chuchu Ronaldão, aqui o Zé Sem Chulé. Vou procurar um boteco aqui na Baixada, ali pelas bandas da Meloviana ou da Teócrito Pinheiro, pra me tomar uma. Já pode? Deixa eu ver. Ah, 1:12? Ah, pode, tá liberado.

0: Ó, tomar uma cervejinha assim, ó. Zé sem chulé.
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2: Chuchu, tem alô no Orelhão, tem alô na Rádio Nova, tem alô pro Vandeco. Ô Vandeco, dá um jeito, Vandeco tá aqui em Manhuaçu, Vandeco. Na Petrina tem dó e dona Natália, Natália tem dó, na Petrina. Já o Buiú tá em Taparuba, ô Buiú, Buiú. Ana Cláudia tá em Pocrane, tá curtindo a Nova. Ô, eu tô aqui em Pocrane, na Zona Rural, tô te ouvindo, Chuchu Ronaldão. Ué, mas manda a comunidade depois pra mim que você tá na Zona Rural em Pocrane. Tem alô pra Chonadinha, Chonadinha do Berrante. Chonadinha do Berrante tá em Santa Quitéria. Bom, galera, vou trazer a música agora que tá em primeiro lugar nas paradas de sucesso no Catar. Quem me contou foi o nosso amigo Ender Neném de Manhuaçu, que trabalha no Catar, na seleção de futebol do Catar, né? Primeiro lugar nas paradas de sucesso do Catar. Sabe qual música? Essa aqui, o Aisson, ó.

0: Bom, Chuchu, Léo e Rafael, essa galera vai estar hoje à noite na FECAL de Durandé, né? Léo e Rafael, essa música é mó barato. Fasta, fasta, boi! Oi, fasta, fasta!
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com o Até Chuchu, Luan Santana aqui na Nova Dona. Bom, galera, depois do Luan Santana, rodada 24 do Brasileirão. Galera, Brasileirão tem jogo hoje. Vamos aqui, ó. Bom, logo mais 4 da tarde, Fluminense, Remo no Maracanã. 6:30 da noite, no Rio Grande do Sul, Internacional e o Clube Atlético Mineiro. 8:30 da noite, Mineirão em BH, tem Cruzeiro e Flamengo. Será que o Cruzeiro vai perder de novo? Ou o Cruzeiro vai dar uma sapatada no Flamengo? Ou será que o Flamengo vai ganhar do Cruzeiro de novo, hein? Quarta-feira deu Flamengo, né? Na Libertadores, né? Bom, já amanhã, 4 da tarde, em São Paulo, Arena do Palmeiras, Palmeiras e Vasco da Gama. No interior de São Paulo, Bragança Paulista, Bragantino e Grêmio. Ou vai ter Bavi, hein, galera? Bavi no estádio do Vitória, do Barradão. Vitória e Bahia, amanhã, 4 da tarde. 6:30 da noite, em Santos, da Vila Belmiro. Tem um Santos do Neymar com o Mirassol. No mesmo horário, Chapecoense já rebaixada com o São Paulo, em Santa Catarina. E às 7:30 da noite, tem Curitiba e Corinthians. O jogo vai ser em Curitiba, no estádio Couto Pereira, o estádio do Curitiba, hein? Bom jogo, hein? A rodada termina segunda-feira no Engenhão, com Botafogo ainda sem treinador. Botafogo e o Clube Atlético Paranaense. Essa é a rodada 24. Esses são os jogos da rodada 24 do Brasileirão. E lembrando que o líder, Palmeiras, 48 pontos. O vice-líder é o Flamengo, com 45 pontos. Ai, ai, né, Chuchu? Vamos embora curtir a Marisa Monte. Marisa Monte com o Seu Jorge. Essa música é mó barata, hein? Nova FM. O nome desse som é Pra Melhorar. Vai melhorar pra você aí. De repente tá passando uma dificuldade aí. Fé em Deus, Papai do Céu, vai melhorar. Se Deus quiser.

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3: Bom, Chuchu, só alegria aqui na Rádio Nova, né? Só alegria, né? Eu tô ligado, eu tô no Orelhão da Nova. Deixa eu mandar um alô pra... Tem um alô aqui pra Dona Maria. Tá aniversariando hoje, Dona Maria, no bairro São Jorge. Ô, Dona Maria, aniversário da senhora hoje? O Leandrão tá mandando um feliz aniversário pra senhora, tá? O Leandro. Deixa eu ver aqui, a Dona Maria tá aniversariando hoje. Ela mora no bairro São Jorge. Ô, Dona Maria, seu aniversário hoje? A pergunta do Chuchu Ronaldão. Que horas que vai ser a merenda? Bom, já Laís, ou Laizi, deixa eu ver aqui. Ah, dá música pra nós aí. Nananã, nananã. Ah, onde você mora, Laís, ou Laizi, do Zap Final 5950? O Vandim tá no Coqueiro Rural, no Córrego Coqueiro Rural, tá na fazenda. Vandim tá com a companhia lá hoje, entornando o caneco, né? Só descer na cervejinha, ó. Solta a voz aqui na Rádio Nova. É Vandim Turquim, ó.
4: Fala, Chuchu! Fala com nós, ô Vascaíno. Aqui é o Totó Isaac, Vascaíno Nato.
5: Aqui tá o Chuchu e o Pipoca.
3: Ai, ai, ai.
5: Manda um pagode pra nós aí do Raça Negra aí, um bem bom. Fala comigo, Chuchu!
3: Ó o gritinho.
5: Chuchu Ronaldão!
3: Você viu? Ó,
5: Chuchu Ronaldão!
3: Ó. Ah, não, gritinho agora. Ai, que faz uma cervejinha, uma branquinha, né? Mas sabadão pode, né? Sabadão pode. Ó o Vandim Turquim, como é que tá animado no Córrego Coqueiro Rural, ó. mais um. Ai, ai, ó, Chuchu. Bom, daqui um pouquinho tem César Menotti e Fabiana aqui na Rádio Nova no Orelhão, como um anjo. Já, já. Ó, ó, ó.

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Pô, muito legal, hein, Chuchu? Baqueado. Ah, não quero ser baqueado no final de semana, não, hein, Chuchu? Foi seu maneiro do Panda com Ícaro e Gilmar. Baqueado. Aqui na Rádio Nova. Seguinte, ó, tem alô no Orelhão, tem alô na Rádio Nova, 984541735. Ah, me conta a sua história, me fala do seu sabadão, hein, Chuchu?

como é que tá a expectativa aí pra mais um final de semana, hein? Ó, já pra você no Orelhão da Nova tem esse som maneiro aqui de Matheus e Cauã. É problema, Matheus e Cauã. Matheus e Cauã, ó.

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0: Ai, ai, né, Chuchu? Ó, tem alô no Orelhão, tem alô na Rádio Nova, 2 e 1, tá, Chuchu? Cadê o Didi, hein? Ô, Didi, solta a voz aqui na Rádio Nova, Didi e...
1: Boa tarde. Digamos, pode ser do Gustavo, não pode ser com o Garuma.
0: Sim, senhor.
1: O pessoal da Rua do Coqueiro, da Rua do Campo, boa tarde.
0: Ah, tá bom, Rua do Coqueiro e Rua do Campo, né? Acho que é reduto, né? Valeu, Didi. São João do Manhuaçu, Leandro Riva. Leandro Riva. Chuchu. Tem um salve também aqui pra Janete. Oi, Janete. Janete tá no Engenho da Serra. Janete. Vambora curtir Léo e Rafael. Larga aí pra ver. Léo e Rafael, larga aí pra ver. Com Jorge Mateus.
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0: isso, Chuchu Ronaldão.
1: Essa música é mó barata, hein, Chuchu? É o Caixa Postal na voz do Thiaguinho, né, galera? Thiaguinho aqui na Rádio Nova, ó. Mandar um salve aqui a Carmelita. Carmelita tá em Simonésia. Oi, Carmelita. Obrigado. Bom final de semana aí pra você também. Carmelita tá mandando alô pra toda a família dela em Simonésia. Oi, Carmelita. O Josué tá em Alto Caparaó. Ele falou assim, Ronaldão... Hoje não tá tão quente aqui, Alto Caparaó, não. Eu tô achando que vai esfriar a noite, hein? Valeu, Josué! Salve, salve, galera da cidade de Alto Caparaó. Seguinte, Chuchu, ó, vou girar a roleta pro intervalinho comercial no Orelhão, sabadão, né? Vou girar a roleta. Já, já você vai curtir Bloqueado, Gustavo Lima, na Nova FM.
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Ô, Chuchu, deixa eu só corrigir um alô que eu mandei no bloco anterior. A Laíse tá mandando um beijo pro Gabriel Sena. E ela gosta da música do João Gomes. Agora tá certo, né, Laíse? Obrigadão, aí tá, Laíse. O Fernando José. Oi, Fernando José. Ele tá no Alfaçu, sabadão. Pô, tô dando uma faxina no meu apartamento aqui, Chuchu. Pra quem solteiro mora sozinho, sábado é o dia da faxina, hein? Tô ouvindo a rádio nova, Chuchu. Valeu, Fernando. Tá no Alfaçu. Galera, primeiro lugar na Argentina. Até o Messi, que passou na Argentina aí uns dias atrás, até o Messi pediu pra ouvir essa música na Argentina. Primeiro lugar nas paradas de sucesso da Argentina também. Adivinha qual música? Essa aqui, ó. Ó, ó. Chuchu Ronaldão. Chuchu Ronaldão. Ami Buenos Aires, Messi.

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0: Boté Chuchu, PPA, PPA, Country Beat. Nome desse som é Que Delícia. Ai, ai, ai. Chuchu Ronaldão. Bom, PPA com Country Beat, que delícia. Deixa eu ver a galera aqui na Rádio Nova, né? Joana, aqui em Manhuaçu. Solta a voz aqui na Nova, Joana.
1: Ei, Chuchu, tá joia, meu querido? Muito obrigada pela música que você mandou pra mim ontem, que foi meu aniversário.
0: Bom.
1: Mas hoje eu estou aqui com meu grande amor, Rogério. Bom. Então eu quero ouvir aquela música apaixonada, você sabe qual é, e oferecer pra Rogério e oferecer pra você e pra Dadai, tá? Um beijo, amo você. E pra todos vocês da rádio.
0: Ah, valeu, Joana. Chuchu. Deixa eu ver mais um aqui, ó. Alto Caparaó, Leandro.
2: Fala, Chuchu. Aqui é o Leandro de Alto Caparaó. Gostaria de pedir uma música do Gian Giovanni Estrela. Oferecer pra minha esposa, oferecer pra todos os meus amigos. E oferecer pra todos os ouvintes da rádio. Eu ouço a melhor e a maior.
0: Esse é o Leandro Lobac, Leandro Lobac na cidade de Alto Caparaó. Cavucou fundo, hein, Jean Giovanni? Tem mais um aqui, ó. Vai, Chuchu, solta a voz aqui na Rádio Nova.
3: Ô, Chuchu, boa tarde, tudo bem com você? Aqui é Simone falando. Aqui, quero ouvir, te pedir pra você colocar uma música pra mim aí do Henrique e Juliana, Amor dos Outros.

0: outros. Oferecer para minha amiga aqui que nós estamos tomando uma e comendo um churrasquinho daquele, da hora. É minha amiga Solange, filho dela Riquelme. E para vocês também, da rádio e todos os ouvintes, tá? Fica com Deus.
1: Ah, legal, né? Tá aqui manhã a sua, Simone Auxiliadora Cândido. Ai, ai, né? Daqui um pouquinho... Ai, ai, ai, né? Ô, paixão, né? Essa é pros apaixonados, ou não, né? Amor dos outros, Henrique e Juliano, já já, aqui na Rádio 90.

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1: Bom, tá aí, Chuchu. César Menotti, Fabiano, hein? Ciumento, né? Foi legal demais o show ontem em Durandena Fecaldi, né? Ó. Tá acabando o Orelhão da Nova, daqui a pouquinho o Popline, né? Antes, deixa eu mandar um alô aqui a uma galera em Durandé, a Cirlei, o Alexandre. A Cirlei, o Alexandre, quem tá mandando um alô, o Renatinho Schwenk, hein? Renatinho Schwenk e Durandé. Ele tá mandando um alô pra Cirlei, pro Alexandre e o tio dele, o Vanvan, que o Vanvan é bravo. O Vanvan é de Foz do Iguaçu, no Paraná, mas tá em Durandé no final de semana, tá curtindo a Fecalde, a festa do café com leite. Ô, Vanvan! Vanvan? Vanvan tá em Durandé. É o tio do Renatinho Schwenk. Ô, Vanvan! Renatinho Schwenk mandou um beijo pra você na testa. Diz que o Vanvan é bravo. Bom, a Nicole tá no centro de Manhuaçu, tá curtindo a Nova. Valeu, Nicole, obrigado. Bom, Chuchu, falar em agradecer, ó, brigadão aí pelo seu carinho, pela sua audiência, pela sua participação com o Ronaldão Chuchu aqui na Rádio Nova. Bom sábado pra você, pra sua família, pra você que vai descansar, bom descanso, pra você que vai curtir o final de semana, ó, legal, tá bom, tá, Chuchu? Vai com moderação, hein? Boa sorte pra você, tá? Bom sábado. Fim de semana e sempre com ela, né, Chuchu? Valeu, tchau, Chuchu! 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
1: É isso aí, a sua tarde mais gostosa, 3h36. O som do Hungria, um pedido anterior, Henrique Juliano, não gosto, eu amo. Como é que mexe? Nando Moreno e Alemão do Forró, mais uma super sequência pra você aqui do Popline. Se curtiu, meia hora de música aqui na programação do Popline. Música e informação pra você até às 6, eu faço companhia a você. Boa tarde, meu amigo, sou Leonardo, sou de São João do Manhuaçu. Manda um abraço aí pro amigo tirando leite aqui, o Celso. Alô, Celso! Abração pra você, grande Celso, tá lá ligado com a gente, tá curtindo. Ele curtiu aí o Nando Moreno, o Alemão do Forró. Diz aqui o meu amigão que ele tava lá só dançando, só curtindo o Nando Moreno e tirando leite, claro, né? Ó, leitinho com café, um pãozinho nessa tarde de sabadão. Todo mundo gosta, né? Hoje, 22 de agosto de 2026, todo mundo ligado, todo mundo interligado. Boa tarde. Olha, quero pedir uma música aí. Sou Bruno do Coqueiro Rural. Quero curtir aí o Eminem. Rola um som pra gente aí. Valeu, Brunão. Abraço pra você, o Bruno Pacheco. Tá ligado com a gente, curtindo o Popline nessa tarde, sabadão. Boa tarde pra você. Muito obrigado aí pelo carinho, tá bom? Muito obrigado pela sua companhia. Sempre até às 6. Tem Popline pra você de segunda a sábado aqui na Nova FM. Quem ouve sabe o que quer. Agora são 3h39 aqui na Nova FM, sempre tocando música pra você. 98454-1735.

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0: 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É isso aí, a melhor programação para você aqui no Popline. Agora faltando 12 minutos para as 4. Boa tarde para você ligado, participando com a gente. Boa tarde.
1: Oi, Adriano. Boa tarde, tudo bem?
0: Aqui tudo jóia. Deixa eu ver
1: aí. Bom, Ivone. Queria te pedir a música hoje, Luan Santana e Murilo Ruf. Oferecer meus filhos, Cineia, Dani, Cristiane e Carlos Alberto. A minha sobrinha Cássia Reduto, meu sobrinho Bibi. E pra Jandira Gomes, Denise de Lima e Dona Margarete.
0: Então tá bom.
1: E pra Dona Sebastiana lá no Guarani, pra Carla, pra Marinha e pra você, obrigado.
0: Um abraço pra você, tá bom, Ivone? Obrigado aí pelo carinho, muito obrigado pela companhia, sempre sintonia aqui na Nova FM, curtindo o Popline nessa super tarde de sabadão. Um abraço para Cássia de Reduto, a Cássia cruzeirense. E daqui a pouco nós vamos falar da rodada do Brasileirão Betano 2026. E hoje tem Cruzeiro e Flamengo de novo. Música.

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4: Agora faltando 7 minutos, faltando 7 para as 4 no Maracanã. Daqui a pouco, às 4 da tarde, tem o início da 24ª rodada Brasileirão Betano 2026. Tem Fluminense e Remo daqui a pouco, direto do Maracanã. No Beira-Rio, hoje, às 18h30, tem Internacional e Atlético Mineiro. No Mineirão, Cruzeiro e Flamengo, às 20h30. Amanhã, às 16 horas, no Bank Park, tem Palmeiras e Vasco. Cícero Souza Marques tem Red Bull Bragantino e Grêmio. O jogo também amanhã, às 4 da tarde. No Barradão, amanhã, às 4, tem Vitória e Bahia. É o Bavi pra você. Vila Belmiro, às 18h30, tem Santos e Mirassol. Na Arena Condá, tem Chapecoense e São Paulo. Amanhã, às 18h30. No Couto Pereira, amanhã, às 19h30, tem o Curitiba enfrentando o Corinthians. E no Nilton Santos, o Botafogo, na segunda, às 20 horas, joga com o Clube Atlético Paranaense. Na zona da degola, tem Mirassol, Remo, Vasco e Chapecoense. Na liderança, Palmeiras, seguido de Flamengo, com 45, Atlético Paranaense, 41 e Fluminense, 38. São os quatro primeiros do Brasileirão Betano 2026. Rodada 24 começa daqui a pouco, faltando aí mais ou menos seis minutos para as quatro. Tem Fluminense, Remo. Nós vamos trazer aí, né, tudo que está acontecendo nesse jogo para você ligado, você interligado. É o Flusão na área. O Flusão pode passar aí o Atlético Paranaense.

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1: Foi isso aí, 4:11. Esse é o som do Zé Elias e Gustavo Lima. Legal demais, né? Volta, amor. Ai, tem gente que tá pedindo pra voltar, hein? Será que tá pedindo? Zezé de Camargo cantando Irmão da Lua, Amigo das Estrelas. E a pessoa, quando quer alguém de volta, ela quer mesmo, né? E fica assim: Irmão da Lua, meu amor, me ajuda, por favor. Porque os amigos aí ficam lá na estrela. E tem uma galera que tá curtindo a gente, tá ligado? Um abraço aqui pra Rose. Rose, beijo pra você. Bom sábado, bom final de semana pra você ligar e interligar com a gente. Quem tá aqui também, ó, boa tarde pra
2: Oi,
1: você.
2: Oi, boa tarde, aqui é a Ana Maria do Coro do Resgate Batido.
1: Como é que você tá, Passa Ana Maria?
2: Passa pra mim a música aí do Barão da Pisadinha, mais nova dele. Deixa sua escolha, ofereço pra você, pra minha filha Adriana que tá aqui comigo.
1: Meu coisa gênero, boa.
2: Luciano, também o Silvério. Minha filha Andréia, também a Josélia, minha nora, Daiane, minha nora. E para todos os meus netos, Gustavo, José Henrique, Maria, Fernanda Aparecida. Também meu irmão Wilson, José Antônio, Gilda, minha cunhada, Rosana, minha cunhada, da minha família toda.
1: Então tá bom.
2: Força maior e a melhor.
1: Sempre.
2: Obrigadinho todos os dias. Fica com Deus. Um grande abraço. Um bom sábado de tarde pra você.
1: Muito obrigado pelo carinho, tá? Ana Maria, Corre do Resgate. Tá ligadinha com a gente, tá curtindo. Tem alguém que tá numa resenha danada aqui. E ela mandou assim, ó. Preste bem atenção, você que tá conectado com a gente. Olha só.
3: Boa tarde, é Simone falando.
1: Fala
3: aqui.
1: Fala, Simone.
3: É, quero pedir a música do Henrique Juliano, Amor dos Outros.
1: Que isso.
3: Eu ofereço pra minha amiga Solange, tá aqui.
1: Ô, Solange.
3: Tá aqui, por amor.
1: Sério?
3: Tá apaixonada.
1: Ai, meu Deus do céu. Faz isso não, Solange. Chora não, menina. Hoje é sábado, não faça isso. Quem sabe ele volta. Volta pra fazer o seu coração pulsar forte. Mais um

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1: Foi legal demais o som de João Gomes, Barões da Pisadinha, o Seu Garçom. Agora 4h23 aqui na Nova. Boa tarde pra você, bom sábado, bom finalzão de semana. A sua tarde aqui é muito mais gostosa e especial. Então venha pra cá, 98454-1735.
2: Ajuda aí!

A melhor programação, Ana Castela. Abrindo aqui com a Lauana Prado, Me Leva Pra Casa, escrito nas estrelas, saudade. Olha, 4h29, um abraço pra Margarete Veríssimo, grande Margota lá em Vespasiano, tá ligada com a gente pelo aplicativo. Como é que tá Vespasiano hoje, Margarete? Tudo bem? Tudo tranquilo? Boa tarde, Adriano. Rola pra gente uma música bem bonita aí, escolhe uma. Agradece ao Rafael, à Vanessa, muito amor e carinho pra vocês e pra todos da rádio e ouvintes. Fica com Deus, ótimo final de semana. Valeu, Margot, abraço pra você, grande Margarete Veríssimo, sempre ligada com a gente lá em Vespasiano.

0: Já dizia Danilo e Davi.
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1: É isso aí, 4h45 aqui na Nova, faltando 15 minutos, faltando 15 para 5. A galera tá ligada com a gente. Um abraço.

Abraço pra ele, tá passando por aqui o Downer Johnson, o grande The Rock, amigo Pepe, tá passando por aqui, fazendo a caminhada, aquela caminhada especial nesse sabadão, curtindo a nova maior e a melhor. Obrigado pelo carinho, muito obrigado pela companhia. Abração também pra Simone, né, a Simone doida, estou na pista, quero pedir uma música pra Simone doida, Solange, do bairro

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1: É isso aí, 4h38 aqui na Nova. Olha, você acessando tribunadoleste.com.br, você fica por dentro de tudo que está acontecendo em Manhuaçu e região. Dia D de multivacinação mobiliza unidades de saúde em Manhuaçu. Essa matéria está lá no site do tribunadoleste.com.br. Agosto Dourado reforça a importância do aleitamento materno para a saúde de mães e bebês. Tem também estudante de medicina é preso por perseguir adolescente em Manhuaçu. Veículo clonado é apreendido durante patrulhamento na MGC 482 em Espera Feliz. Essas e outras informações é só você acessar tribunadoleste.com.br. Você fica muito bem informado lá no Tribuna do Leste.
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1: Olha, tem rodada do Brasileirão acontecendo nesse momento. Fluminense e Remo direto do Maracanã. E aos 32 minutos, já abre o placar para o Remo. Esse gol foi no primeiro tempo. Agora está 1-0 Remo em cima do Fluminense, com direito a uma pose espetacular para comemoração. Tá tranquilinho, só tomando um cafezinho. Esse é o já.

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2: A melhor programação, olha, tá de capacete, porque essa foi pedrada, hein? Menos é mais, quebrou a cara, quem ama não machuca, é verdade, né? Se você ama esse negócio de, ah, eu fiz por amor, não, quem ama não machuca, e manchetes de jornais, esse som maneiro do grupo Menos é Mais, pra essa galera apaixonada, nesse sabadão, tem aquela turminha que tá apaixonada, tá todo mundo, e eu tenho certeza que agora rolou aquelas lágrimas nos olhos. Você lembrou do ex? Ah, meu Deus do céu. A galera tá aqui ligada, participando. Boa tarde.
3: Adriano.
2: Oi.
3: A guia ficou doida aqui, ó. E ah, amanhã ela vai estar ligadinha em você.
2: Bom demais.
3: E nos meninos duas semanas.
2: Isso.
3: Aqui, Eu tô com a mãe aqui, bota o chapeludo aí pra ela. Você sabe que ela gosta, né? E eu ofereci pra todos os ouvintes.

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1: Olha, esse é o som do Nando Moreno com Rio Negro e Solimões, o chapeludo. Agora faltando 4 minutos, faltando 4 para as 5. Daqui a pouco tem hora retrô para a galera que está curtindo a nova, a maior e a melhor. O Alisson, Alisson Braga Rosa, do Nossa Senhora Aparecida, está querendo ouvir um som de Eduardo Costa. Alisson, abração para você, meu amigo.

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0: Esse é o som do Henrique Castro com o grupo Menos e Mais, né? Pagano, Jorge Matheus e Tarcísio do Acordeon, João Gomes e Zé Baqueiro passando por aqui. Agora são 5h09 aqui na Nova. Bom sábado pra você escutando, ligado, interligado, conectado com a gente aqui no Popline, pelo radinho tradicional em 88.3 ou pelos aplicativos da Rádio Nova.
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2: É, tem coisas que a gente promete, mas não cumpre, né, gente?

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papo legal demais, hein? Felipe, Rodrigo, Saviro, tá na mente, faz tanto mal, faz tanto bem. Panda Porcelanato, agora são 5h24. Daqui a pouco tem um Retro Pop, aquele momento de recordar saudades aqui no Popline. Daqui a pouco pra você, a partir das 5h30, você vai curtir três músicas pra você falar assim, ó, é nostalgia pura. Daqui a pouco pra você, tá bom? Isso, é só você ficar antenado, porque daqui a pouco tem Retro Pop aqui no Popline.

0: Ficou legal demais o som do Grupo Astral com Diego Vitor Hugo, Acesso Vitalício, Ferrugem, Rota do Esquecimento. Você ligado com a gente, curtindo, daqui a pouco tem Retro Pop pra você.
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0: Bom, então, agora são 5h34. A famosa canção de rock brasileiro, lançada em 1987 pela banda gaúcha Nenhum de Nós. A música se tornou o primeiro grande sucesso do grupo e se destacando por tratar de um tema muito sério, que é a violência contra a mulher e também os relacionamentos abusivos. A letra foi baseada numa história real. A música Camila Camila, ela foi uma história de uma colega de escola de um dos integrantes da banda Nenhum de Nós, que na época a jovem vivia ali um namoro abusivo. Os músicos decidiram então fazer uma denúncia numa forma de arte, né? O nome real da garota foi mudado, claro, para preservar a identidade dela, e se tornou Camila para protegê-la. A inspiração veio do filme argentino daquela época chamado Camila. Essa é a primeira música do nosso momento retro pop aqui do Popline.

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1: É isso aí, agora são 5h39, depois de curtir Camila do Nenhum de Nós. Vamos para Brasília agora, o ano de 1985, aonde a canção se tornou um dos rocks mais top brasileiro, composta por Renato Russo. Ele lançou em 86, no álbum 2 da banda Legião Urbana, a faixa famosa por narrar a história daquele amor de um casal com personalidade, gestos e idades completamente diferentes, provando que os opostos se atraem. O Eduardo, adolescente, 16 anos, ligado em novela, futebol de botão, o que se esperava, né, de um menino de 16 anos que estava preparando para o vestibular. Já Mônica, uma mulher com uma idade um pouco mais avançada, estudante de medicina que gostava de cinema, curtia artes plásticas, literatura, consome conhaque, e eles então se conheceram numa festa estranha, agentes esquisitas. Apesar de não terem nada em comum, começaram a namorar. O tempo passou, Eduardo cresceu, Mônica se formou, eles se casaram e construíram uma vida juntos, inclusive tendo os filhos gêmeos. E essa música é um dos sucessos mais top do Legião Urbana que você vai curtir agora. Ano de 1986, no Retro Pop de hoje, Eduardo e Mônica.

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1: Pô, legal demais o som do Legião Urbana, Eduardo e Mônica. Vamos para mais uma. Olha, agora nós vamos curtir Engenheiros do Havaí. Era um garoto que, como eu, amava os Beatles e os Rolling Stones. A música, ela não nasceu no Brasil, ela foi composta na Itália em 1966. E por causa da mensagem forte contra a guerra, a canção foi censurada na Itália e ela foi proibida de tocar em rádio e televisão no país por muito tempo. Mas mesmo assim, virou um dos grandes sucessos mundiais. Em 1967, os Incríveis, a banda brasileira Os Incríveis, gravou a primeira versão em português. Foi um estouro absoluto na época da Jovem Guarda, mas em 1990, Engenheiros do Havaí, o grupo gaúcho Engenheiros do Havaí, regravou a música no álbum Papo é Pop. E essa versão trouxe uma roupagem do rock moderno, apresentou

apresentou um clássico para as novas gerações e a música foi um estouro, sucesso geral, todo mundo curtiu. Ano de 1990, Engenheiros do Havaí cantando e encantando todo mundo com essa aqui, ó. Era um garoto que, como eu, amava os Beatles e os Rolling Stones. Mais uma no Hora Pop Retrô de hoje.

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1: Foi isso aí, agora faltando 9 minutos, faltando 9 para as 6. Daqui a pouco tem Hora do Ângelus, daqui a pouco tem Vibe da Nova, tem o Rafinha fazendo a sua noite de sábado muito mais gostosa e especial aqui na Nova. Claro, quem ouve sabe o que quer. Chegando essa última sequência, Maneva, Lauana Prado, no sofá da sala, você só curtindo a Nova e o Pop Line.

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1: Pô, legal demais o som do Xamã com a Ludmilla, Moça, Maneva e Lauana Prado no sofá da sala. Agora faltando 4 minutos para as 6, eu vou ficando por aqui. Um forte abraço para a gente entrar na clima da festa, né? Clima do pagode, sabadão tem que ter aquele pagodão, mumuzinho fulminante. Eu termino o programa de hoje, lembrando que amanhã a partir das 10 eu tô aqui com vocês, aquele abraço, daqui a pouco tem Hora do Ângelus, tem Vibe da Nova, tem muito mais pra você, beijo!

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3: Boa noite, meu amigo. Boa noite, meu irmão. Alegria, paz, bênçãos de Deus na sua vida. Agradeçamos a Deus o dia, os trabalhos. Agradeçamos a

Deus, a presença e a força, a luz e a graça derramada em nossos corações. Que Deus abençoe nossas famílias e nossos lares. Chegando ao final de mais um dia, início da noite, agradeçamos a Deus pelo seu amor infinito derramado em nossas vidas. A partir do trabalho, rezemos pelos doentes, enfermos, famílias enlutadas, idosos. Agradeçamos a Deus as nossas famílias e nossos lares. O anjo do Senhor anunciou a Maria e ela concebeu do Espírito Santo. Ave Maria, cheia de graça, o Senhor é convosco, bendita sois vós entre as mulheres, bendito é o fruto de vosso ventre, Jesus. Santa Maria, Mãe de Deus, rogai por nós, pecadores, agora e na hora de nossa morte. Amém. Eis aqui a serva do Senhor, faça-se em mim segundo a vossa palavra. Ave Maria, cheia de graça, o Senhor é convosco, bendita sois vós entre as mulheres, bendito é o fruto de vosso ventre, Jesus. Santa Maria, Mãe de Deus, rogai por nós, pecadores, agora e na hora de nossa morte. Amém. E o Verbo se fez carne e habitou entre nós. Ave Maria, cheia de graça, o Senhor é convosco. Bendita sois vós entre as mulheres, bendito é o fruto de vosso ventre, Jesus. Santa Maria, Mãe de Deus, rogai por nós, pecadores, agora e na hora de nossa morte. Amém. Rogai por nós, Santa Mãe de Deus, para que sejamos dignos das promessas de Cristo. Oremos, infundi, Senhor, a vossa graça em nossos corações, para que, conhecendo pela anunciação do anjo a encarnação de Jesus Cristo, vosso Filho, cheguemos por sua paixão e cruz à glória da ressurreição. Por nosso Senhor Jesus Cristo, vosso Filho, que é Deus, na unidade do Espírito Santo. Amém. Glória ao Pai, ao Filho e ao Espírito Santo, como era no princípio, agora e sempre. Amém. As almas dos fiéis, pela misericórdia de Deus, descansem em paz. Amém. Anjo de Deus, que por divina piedade sois minha guarda e proteção, iluminai-me, guardai-me, dirigi-me, governai-me. Amém.

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1: E aí, belezuras? Ótima noite pra você. Eu tô chegando por aqui, sabadão, coisa boa. É a mais gostosa da região, né?
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1: Opa, e aí, ótima noite pra você que tá na sintonia. Tô chegando por aqui. Aumenta o volume do seu rádio, porque a partir de agora, suas melhores, suas queridinhas vai rolar no seu rádio pra você curtir aí no seu sabadão. Noite gostosa de sabadão, finalzão de semana focando e você curtindo suas melhores aí, né? Ô, vida boa, hein? 9 FM é a rádio especialista em música boa, né? Ah, é a campeã em música boa. Os melhores sucessos, os melhores locutores pra você. É isso aí. Muito bem, sabadão. Hoje é 22/8, hein, moçada? 22/8, o mês de agosto tá indo embora, aquele mês que costuma ser agarrado. Pois é, tá indo embora, né? E o seu sabadão, o seu finalzão de semana é muito mais gostoso quando você curte, sintoniza, fica, participa, manda aí a sua mensagem no WhatsApp também. É, pois é, bora interagir, né? Bora interagir. 33 984 54 17 35. Senta o dedo no zap zap da 9 FM aí, bora curtir música boa. Eu sou o Rafinha, muito prazer. Vou amar fazer companhia pra você hoje, hein? É, vou adorar fazer companhia pra você. Então, aumenta o volume.
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0: 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Tá aí o som de Bruno Mars na programação. Rápido intervalo, 6h18 na Nova. Segura aí que eu volto já já.
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Nova FM, a rádio oficial da música boa, tá aí o som do David Guetta na sua programação, agora 6h39, ótima noite.

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0: Legal, tem o som do Capital Inicial e o Thiago Castanho, Mistério. Rápido intervalo, eu volto já já com a sua participação. Segura aí, é rapidinho.
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0: Muito bem, de volta por aqui. Deixa eu mandar um abração pra minha amiga Cleisla. Tá ligadinha com a gente em Nova Friburgo. Oi, Cleisla. Um beijo pra você, tá bom, minha querida? Muito obrigado aí pela sua companhia. Tá sempre sintonizada aqui no Vibe da Nova. Abração pra toda a galera que tá aí na sintonia junto com ela, né? Ela pediu Natanzinho Lima. Vai curtir na sequência. Um beijo por minuto. Beleza, deixa eu mandar um beijão também pra minha amiga Marcilene, né? Tá ligadinha, sintonizada aqui no Vibe da Nova. Pediu aí um som de propósito. Pagodinho com de propósito. Vai curtir aí também na sequência, tá bom? Marcilene, beijo pra você. Muito obrigado pela sua companhia aqui no Vibe da Nova. Olha, você de Manhuaçu e região quer participar?

0: Bora interagir. 33-984-54-1735 é o zap zap da Nova FM pra você descolar aquele sucesso bacana pra você curtir. Afinal de contas, o seu finalzão de semana tá rolando, hein, galera? O finalzão de semana.
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0: 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Ótima noite pra você que tá na sintonia 713 na sua rádio favorita. Treta de embaixadores, pessoal? Bom, nada disso, viu? A atração da 71ª Festa do Peão de Barretos, nesta última sexta-feira, que muita gente fala que foi ontem, a Ana Castela abriu o jogo sobre a relação com o embaixador Gustavo Lima, que foi escolhido aí como embaixador da edição. A boiadeira, que foi embaixadora no aniversário de 70 anos do evento, né, em 2025, e negou qualquer rivalidade com o cantor. Nos bastidores do evento, a cantora reafirmou a admiração pelo colega de profissão. O Gustavo Lima fala comigo se não teria rivalidade também com outros embaixadores, que foi aqui de Barretos. Disparou a Ana Castela. É, pois é. Esse ano não vai ser diferente, eu sendo embaixador ou não, eu adoro o Gustavo. Finalizou aí a Ana Castela durante a sua entrevista. A boiadeira se apresentou no palco nesta sexta-feira. Na sequência, ela seguiu no Parque do Peão para aproveitar a madrugada. Com direito a drink ao lado de Galvão Bueno, moçada. Pois é, nas redes sociais a cantora compartilhou um vídeo tomando uma com o veterano. Ela está hospedada em uma vila exclusiva dentro aí do camping do evento, né? Pois é. Já o Gustavo Lima se apresenta hoje em um show especial com 2 horas de duração e transmissão ao vivo pela Plim Plim. Ele ainda volta ao palco no sábado, no dia 30. Sábado que vem, né? Dia 30. É, pois é. Bom, e falando em show, né, galera? Aqui em Maiuaçu hoje vai estar aí o Mumuzinho, né? É, pois é. Evento realizado aí na Prefeitura Municipal de Maiuaçu, lá no JK. E o show hoje é de Mumuzinho. Os agitos por conta de Mumuzinho. Então, bora curtir um som do Mumuzinho aqui no Vibe da Nova?
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0: isso aí, ó. Receba, receba essa energia. Que mudada, vambora.
1: Aí, o som de Mumuzinho, mereço ser feliz. Fechando o break, né? Lembrando que o Mumuzinho, o show tá previsto para a partir das 22h30, né? A segunda edição aí do Festival de Boteco aqui de Manhuaçu, chegando na reta final com esse showzaço aí do Mumuzinho. Galera, segura aí que eu vou pro rápido intervalo e eu volto já já com mais música boa pra você.
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Tem beijão pra minha amiga Sandra Batista, tá ligadinha na Nova FM, né, Sandra? Um beijo pra você, tá bom, minha querida? Tudo de bom, ótima noite pra você, bom finalzão de semana. Tá sempre ligadinha. A Raíssa lá em Manhumirim tá ligadinha, tá sintonizada. Ela falou assim, ó, prontinha pro show do Mumuzinho, Rafinha. Tá bom. Valeu, Raíssa. Um beijo pra você, muito obrigado pela sintonia. Ela tá afim de curtir música do João Gomes. Tá bom, vai curtir aí na sequência, tá bom? Abração pra minha amiga Silvana, Dona Silvia, eu sou Ednélio aí, Manhumirim, curtindo a nossa programação. Meu amigo Toninho da Mudança também tá na sintonia, tá ligado com a gente aí. Abração, tá, Toninho? Gente boa esse camarada. Ana Castela, é que eu não te esqueci. Oh.

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0: 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Nova. É a queridinha da região tocando as melhores músicas pra você, o melhor ouvinte. A participação da minha amiga Ana Maria Ibatiba tá na
1: Oi,
0: sintonia.
1: Rafa. Oi. Boa noite. Aqui é a Ana Maria.
0: Tudo bem, Ana Maria?
1: Ibatiba.
0: Tá joia, minha querida?
1: Passa pra mim uma música aí. Vou deixar a sua escolha.
0: Certo.
1: Do Henrique Juliano.
0: Uhum.
1: A mais nova dele.
0: Tá.
1: Você passa pra mim, que eu não lembro o nome da música agora, mas era uma música nova, muito bonita.
0: Certo.
1: Ofereço pra você, pra Frávia, também toda a minha família aqui, tá reunida aqui hoje. Uhum. Minhas filhas, Adriana, Andréia.
0: Certo.
1: Meu genro, Luciano, Silvério, e meus netos. Maria Fernanda Aparecida.
0: Certo.
1: Também José Henrique, Gustavo, Ana Luísa, minhas noras Daiane, Josélio e meus filhos Anderson e o Alessandro.
0: Beleza. Valeu, Ana Maria. Um beijo pra você, tá bom, minha querida? Muito obrigado aí pela sintonia, companhia de todas as noites aqui no Vibe da Nova, da Nova FM. Henrique Juliano, não foi suficiente.

0: Claríssimo, Aniele.
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0: Ótima noite, bom finalzão de semana pra você.
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0: 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É a rádio oficial da música boa, tocando as melhores músicas pra você. Tem o som do Guga Nandes na programação Beijoterapia. Beijinho é bom demais, né, galera? Ah, cura muita coisa, hein? 8h16 na Nova. Terapia.
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0: Uma salva de palmas, Mari Fernandes!
1: Obrigado, gente!
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0: 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É a rádio oficial da música boa, né? Só sucesso pra você curtir. Deixa eu mandar um abração aqui pra galera de Aguaraí, tá na sintonia com a gente aqui, né?
1: Ô, Rafael.
0: Opa!
1: Sofia, aqui de Aguaraí.
0: Tudo bem, Sofia?
1: Hoje eu quero pedir a música. Tudo bem? Nossa, um pião desse eu até levava pra roça.
0: Beleza.
1: Hoje eu quero passar essa música pra todo mundo na minha família, principalmente certo. Vocês na rádio, né? Minha rádio, na FM.
0: É a melhor. Beijão pra você, tá bom, minha amiga? Sofia, tá aí ligadinha com a gente. Ó, deixa eu mandar um beijão aqui pra Gilza e a Rose. Estão na sintonia, ligadas aqui no Vibe da Nova. Abração pra vocês aí, tudo de bom, muito obrigado pela sintonia. Quem mais tá na sintonia?
2: Oi, Rafael, sou Luiz Jogolai, eu quero pedir a música.
0: Tudo bem?
2: Do Robson Abreu pra toda minha família e pra você na rádio, minha rádio, na FM.
0: Então tá joia, valeu, querida. Um beijo no seu coração, muito obrigado aí pela sintonia. Tá sempre curtindo a programação aqui do Vibe da Nova. Tem mais gente curtindo também. Marcelão, São João do Maiuaçu, tá na sintonia com a gente, bairro Planalto. Pediu música na programação. Amo Maloqueiro, do Rafa e Júnior e Hugo e Guilherme. Tá bom, vai curtir na sequência. Deixa eu ver quem mais tá na sintonia aqui, deixa eu ver. Ah, tá, beleza. Deixa eu ver aqui, ó.
3: Oi, Rafael. Opa. Sou o Miguel de Aguaraí, queria pedir a música Igrejinha Azul pra toda minha família e pra vocês aí na rádio, né?
0: Não, tá bom.
3: Minha rádio.

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1: Então tá joia. Valeu. Beijo. Muito obrigado pela sintonia. Lá em Reduto, quem tá na sintonia com a gente é a Andressa Vitória. Tá ligadinha. Beijão pra você, tá bom, Andressa? Um beijo, muito obrigado pela sintonia de todas as noites aqui no Vibe da Nova. Deixa eu ver quem mais tá curtindo. A Ivone agora tá ligadinha com a gente. Oi, Ivone, ótima noite pra você, minha amiga. Fala comigo aí.
2: Oi, Rafael. Boa Oi. Noite, tudo bem?
1: Tudo bem.
2: Ivone de Aguaraí. Queria te pedir a música hoje.
1: Qual?
2: Rio Negro Solimões e Nando Moreno. Oferecer meus filhos Cineia, Denis, Cristiano e Carlos Alberto.
1: Uhum.
2: Minha sobrinha Cássia Reduto, meu sobrinho Bibi. E pra minha neta Sofia, meu neto João Miguel, minha neta Heloísa. E pra você, obrigado. Minha rádio é novinha.
1: É a melhor, né? Abração aí, tá bom, minha amiga Ivone? Lá em Simonésia, quem tá na sintonia com a gente é o Cláudio. Tá ligadão com a gente. Tá lá no centro. Pediu música na programação. Pediu vestidinho preto. É o Zinho do Forró. Vai curtir aí na sequência. Ô, Rafael, tô aqui de boa. Tomando uma geladinha e curtindo o Vibe da Nova com você aí. Beleza. Valeu, Cláudio. Obrigado pela sintonia, tá bom?
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1: 8h23.

0: Aí, a lição, né, gente? Desencana dessa pessoa que não presta!
1: Larga esse homem feio, minha filha!
0: Mete o pé! Ali, manda ali pra vocês! Só vamos, Sandra!
1: Obrigada!
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0: perdeu, hein? Thalita Mel.
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4: Thiago Carvalho.
3: Papai, esqueça, viu?
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0: Muito bem, agora 8h55 na Nova. Abração aqui pra minha amiga, a Dona Margarete. Tá ligadinha com a gente lá em Vespasiano, região metropolitana de Belo Horizonte. Ela tá na sintonia, tá mandando aquele alô especial pra Nora Rayane, fazendo aniversário hoje. É a Rayane Silva, né? Um abraço aí pra vocês, muito obrigado pela sintonia. Galera que tá aí sempre curtindo a gente na região, né? De Belo Horizonte aí. Aproveitar e mandar um beijão pra minha amiga Denise Lima. Beijo, Denise. Tá sempre curtindo, sempre ligadinha aqui no Vibe da Nova, da 88.3. É a estação mais gostosa de rádio da galera que gosta de curtir uma boa música, né? É, Maiuaçu e região é a queridinha, indiscutivelmente a melhor, Nova FM.
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3: Sabe-te, imperador, é som de paredão. O solinho que vai ficar na sua mente aí, ó. Bora, Demi Boy, bota pra instalar.

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1: Legal, você curtiu aí o som do Vitinho Imperador, eu me apaixonei. Agora 21 horas em ponto, né? Pra você que tá na sintonia, ótima noite. E eu sei que você sabe que vai rolar aqui no Vibe da Nova. Eu sei que você sabe. A partir de agora, uma hora sem intervalos pra você, só com as melhores, as selecionadas, as queridinhas. E é claro que você não pode deixar de aumentar o volume, né? É, claro que não. Ó, você de toda a região vai curtir agora uma super seleção aqui no Sabadão VIP do Vibe da Nova. Sobe o som, finalzão de semana rolando e você curtindo as melhores músicas na sua rádio favorita.
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1: Seu Jorge, gente boa se atrai. É o Sabadão VIP da Nova FM. Sobe o som.